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0: 5:47.
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canções como esta realmente marcam a vida da gente. 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

0: 6:02.
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Olá, meus amigos, amantes da cantoria, bom dia, bom dia. Eita, hoje é quarta-feira, dia 22 de julho. Bom dia pra você, meu amigo, minha amiga, você que tá me ouvindo nesse momento, do lado de cá, o poeta Chico Dias, e ali, Célio Vaz, como sempre, tocando só coisa boa para os amigos. Nós temos aqui aviso de cantoria, também temos aniversariante, né? Hoje, 22 de julho, tá aniversariando o meu garoto mais novo, 13 aninho hoje, Miguel Arthur completando 13 anos hoje. É, recebendo os parabéns de seus pais, seus irmãos. Daqui a pouco a canção de aniversário para meu filho, que tá aniversariando hoje, tá bom? Vamos avisar as cantorias, dizer que no dia 1º agora de... Logo do dia 25, né? Dizer que dia 25 tem grande cantoria aí no Sintibaúba, no Bado Nogueira. Organização Nogueira e Carlinho Lagoa, com os cantadores Francisco Ferreira e André Vitorino, nesse dia 25, sábado próximo, portanto, tá bom? Começando a partir das 8 horas da noite. De primeiro estaremos ali no Bar de Gracinha Zé Miúdo, Chico Dias e Pedro Lourenço cantando para os amigos a partir das 9 horas da manhã, aí no centro da cidade de São Miguel. No dia 2 de agosto é a grande cantoria do nosso amigo Xuxa, cantoria tradicional que ele faz. Muita coisa boa para os amigos, muito agrado para os amigos. Pode ir lá que você vai ficar muito satisfeito, viu? Aí no reservado do nosso amigo Xuxa, cantoria com Paulo Nascimento e Chico Dias, dia 2 de agosto, começando a partir das 11 horas da manhã. Você, nosso convidado especial. Também tem a ajuda aí do nosso amigo Erismar Sabino, avisando aí na FM das Crioulas e convidando os amigos também. Bom dia, Erismar. 18 de setembro é a cantoria do seu João Bosco. João Bosco, como sempre, um grande amigo da gente, promovendo mais uma cantoria dia 18 de setembro, a partir das 8 horas da noite. Chico Dias e Paulo Nascimento, 18 de setembro, você não pode perder mais esse grande evento, tá bom? Vamos trazer sextilhas às 6h34, a gente volta já.

0: vamos aplaudir.
1: Muito bem, ouvimos aí Cestilhas Boas, é apropriada para a criança, né? Aí com os nonatos. Bom dia, o poeta Milton Rodrigues aí na Cidade do Encanto. Seu Chico Rocha, no sítio Carvão de Pereira. Alô, seu Chico, bom dia, seu Chico. Chico Rocha, acaba bom. Vamos mandar um bom dia também a seu Valdemar ali no Núcleo Sabino Leite. Um abraço para ele, para toda a família. Raimundo de Carminda. Raimundo de Raimundo Carminda, viu? Raimundo Filho, né? Raimundo de Raimundo Carminda, aí no sítio Bulandeira. Bom dia, Raimundo. Agora nós vamos preparar aí uma canção aí, Sérgio, vai. Depois eu vou cantar aqui Arco-Íris da Vida para os amigos, dedicando também ao casal Fernando e Fátima, ali na Cachoeira. Bom dia, Fernando, e dona Fátima. Bom dia, minha querida amiga Maria Rita, aí na Cachoeira também. Maria Rita e a sua irmã e todos os seus amigos aí, bom dia. Dedicando aos amigos aí de Pereira, de toda a região, vocês aí da Lagoa dos Marinheiros, Serrinho dos Marinheiros, Santo Antônio, Varrelo, Melo. Alô, Chico Xavier aí no Melo, Dona Lúcia, seu Chico Baiano, bom dia. Também seu Edilson e Dona Iracema aí no Varrelo. Vamos estar na cantoria da gente no dia 2, se Deus quiser, aí do nosso amigo Xuxa. Aniversariando hoje o garoto Miguel Arthur, filho do casal Francisco Dias e Francineide, recebendo os parabéns dos pais e dos seus irmãos, especialmente de Matheus Soares, recebendo os parabéns dos amigos, né? Ninguém vai fazer festa, que a gente não pode, mas graças a Deus está com saúde, já é muita coisa já. Recebendo os parabéns dos amigos, né? Ninguém vai fazer festa, que a gente não pode, mas graças a Deus está com saúde, já é muita coisa já. Um feliz

Bem, vamos aí, aniversário feliz com o Paulo Iguatu, especialmente para Miguel Arthur, que hoje é aniversaria, tá bom? 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Mais uma vez ao casal Fernando e Fátima na Cachoeira, bom dia. Bom dia, Dedé de Raimundo Franco, bom dia também.

Avisando a você mais uma vez, aí da região das Crioulas, da região do Pereiro, lá no Varrelo, aí para nosso amigo Xuxa e seus convidados, Paulo de Iguatu, Chico Dias, dia 2 de agosto. É um domingo a partir das 11 horas da manhã. Paulo de Iguatu, Chico Dias. Arco-íris da vida de Bernardo Conrado, vamos cantar. Alô, poeta Neto Bezerra em Jaguari, bom dia.

Dedicando aos amigos e ao povo em geral, povo bom da cantoria. Alô, Fátima Torres, Zilda Torres, bom dia. Bom dia, Maria Mendes, bom dia, Rejana, e no Alto Santa Teresa. Seu João Bosco, bom dia, João Bosco, mais uma vez, cabra bom demais. Bom dia, João Bosco, 18 de setembro estaremos aí, viu? Alô, seu Raimundo, bem-vindo também, aí da Lagoa dos Milhões também. Muito bom dia pra ele, pra Tiago, pra toda a família, né? Um bom dia especial para você que está ouvindo a gente nesse momento. Vamos trazer aí o apoio cultural, a gente volta já.

0: 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Um bom dia especial para meus amigos, o vereador Tenente Rogério, vereador atuante na Câmara Municipal de São Miguel. Poeta Zilmar de Souza, ele que é de Coronel João Pessoa e mora há mais de 40 anos na cidade de Manaus, capital do Amazonas. Bom dia, poeta Zilmar de Souza, nosso grande parceiro. Manuel Freire e Dona Raimunda, no sítio Chapada do Dr. Severiano. Elita e Zé Dativo, na Serra dos Marinheiros. Antônio Agostinho e Fátima, na Serra dos Marinheiros. Doutor Nivaldo Moreno e Gorete, em Coronel João Pessoa. Xuxa, no Varrelo. Davi, na sua grande mercearia, aí no sítio Varrelo. Bom dia para Davi, para seus clientes e amigos. Zé Nogueira e Maria Rita, minha grande parceira Maria Rita, aí na Cachoeirinha de São Miguel. 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Faça uma visita e comprova o que estamos anunciando. Bom dia, João Bosco. Bom dia para meu amigo Raimundo Bem-vindo e seu filho Tiago, na Lagoa dos Milhões. Zezinho de Zé Pedro, no sítio Burões, de São Miguel. Bom dia para todos os amigos e amigas, comerciantes, de modo geral. 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
1: Muito bem, ouvimos aí o apoio cultural. Passa aí a vinheta aí de Paulo Nascimento aí, esse menino da voz bonita aí. É. Alô, Dona Raimunda, Dona Raimunda acordou agora. Pois é, Dona Raimunda, hoje meu garoto mais novo, caçula, está aniversariando hoje. Graças a Deus, não vou fazer festa porque não posso mais, estando com saúde e pai é muita coisa, né? Dona Oliveira prometeu dar um garrote, mas até agora não chegou nem uma galinha lá. Oh. Ixi Maria. Toca aí a vinheta aí da cantoria de Xuxa e depois você finaliza com outra canção. E Dona Oliveira, chega já! Até amanhã, se Deus quiser!
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1: Olha aí, gente, bom dia! Agora exatamente 7 horas na cidade, né? Bom dia para você, meu amigo, bom dia, minha amiga. Estamos chegando aí para ficar na sua companhia em mais um programa da manhã, né? Aquele bom dia para você que já está aí sintonizado, você que está aí do outro lado ouvindo a gente, aonde quer que você esteja, através do Rádios Net, em qualquer parte aí, onde quer que você nos escute. Receba aí aquele abraço, né? Bom dia para você. Uma ótima quarta-feira, meu amigo. Meio de semana já, né? Bom dia para você que nos escuta através da frequência 1370 em toda a região, vocês dos sítios, comunidades, cidades vizinhas. Bom dia, né? Muito obrigado mesmo. Hoje é quarta-feira, né? Meio de semana, 22 de julho de 2026. Tá aí, bom dia. Aquele abraço. Vamos passar uma manhã completíssima aqui juntinhos com você, né? Trazendo música, a sua participação, informação, horóscopo do dia, um show de audiência e muito mais. Bom dia, meu amigo, bom dia, minha amiga. Aonde quer que você esteja, que esta quarta-feira seja de muitas coisas boas. Que nossa fé se renove a cada dia e que Deus nos abençoe guiando os nossos passos com sabedoria e muita graça. Valeu, feliz e abençoada quarta-feira. E a você, aniversariante de hoje, parabéns, com muitas bênçãos e prosperidade para todos. Bom dia, 7:02. O programa da manhã só está

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1: É isso aí, ó. Já são 7h11, tá aí, 7h11. Aí, começando bem o nosso programa, né? E você ouviu o Vento Norte, musicão, né? Das antigas e das boas. Aí, começando bem, bom dia pra você. A galera que já tá chegando, mandando mensagem aqui pra gente. Helena Lourdes Diógenes tá ouvindo a gente lá em Hereré, no Ceará, né? Valeu, bom dia, minha amiga. E muito obrigado aí pela audiência também, né? Gabriela da José Cesário também, né? O pessoal que tá ouvindo. Dona Cida do Baixio, Alzileide do Sítio Açude, nosso amigo Jeremias lá em Coronel João Pessoa, Nita do Manel Vieira também mandou mensagem aqui pra gente, né? Meu amigo Francisco de Abdias está ouvindo a gente lá em Natal também já, né? Muito obrigado aí pela audiência e pela sintonia de sempre, né? Esse celular tem hora que entra umas coisas meio louca aqui, sem ver de quê. Mas vamos lá, né? Dá certo. Antônia Guilherme, nossa amiga, tá ouvindo a gente lá no Núcleo Sabino Leite. Seu Chico Barbosa, lá em Jaguaribe, também já está ouvindo a gente, né? Muito obrigado aí pela sua audiência e pela sua sintonia. Também é Alzeni, lá do São Severino. Bom dia, bom dia. E também nossa amiga Francisca e seu esposo Chiquinho, ouvindo a gente lá no Retiro. Muito obrigado aí a galera que está chegando, né? Mandando aí mensagem pra gente. Vamos trazer agora o presente diário, o devocional para aqueles que buscam a Deus. A mensagem bíblica para esta quarta-feira.
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3: Hoje é 22 de julho. O título do Presente Diário, Vem, Filho. A leitura bíblica fica em Hebreus, capítulo 4, versículos 15 e 16. Versículo-chave, Provérbios, capítulo 28, versículo 13. Quem esconde os seus pecados não prospera, mas quem os confessa e abandona, encontra misericórdia. Eu tinha apenas 6 anos quando, na cantina da escola, ao me abaixar, vi uma bala caída no chão. Olhei em volta, coloquei-a no bolso, e no mesmo instante senti o peso do erro. Mas fiquei com vergonha de devolvê-la e fui embora. Ao sair da escola, não tive coragem de chupar a bala. A vergonha me consumia, então guardei-a novamente no bolso. Chegando em casa, troquei de roupa e fui com meus pais a um culto na casa de amigos. Levei a bala comigo. Mas tomado pelo arrependimento, procurei um jeito de me livrar dela. Enterrei-a num quintal. Meu coração apertava e a vergonha me torturava. No dia seguinte, comprei uma balinha e levei para a dona da cantina. Senti-me leve, e aquela experiência me ensinou preciosas lições. Por muito tempo senti vergonha de voltar para Deus após pecar. Pensava que ele não me perdoaria ou que não me queria mais perto dele. Em vez de correr para o Altíssimo, eu acabava me distanciando. Mas sempre que essa luta surgia, a lembrança da bala enterrada vinha à tona. Fugir do problema só prolonga a dor. É preciso voltar para onde ele pode ser resolvido. Conforme Tiago, capítulo 4, versículo 8a. Certa vez, aconselhando uma jovem que enfrentava o mesmo dilema, o Consolador me trouxe uma palavra que transformou minha caminhada. Toda vez que pecar, não fuja de mim, mas corra para os meus braços, conforme 1 João, capítulo 1, versículo 9. Era Deus chamando, vem, filho. O verso em destaque nos ensina que esconder o pecado apenas nos afasta do Senhor, mas confessá-lo e deixá-lo nos aproxima de sua misericórdia. Desde o Éden, a vergonha leva o ser humano a fugir do Criador. Mas o coração do Pai nunca mudou. Ele nos chama de volta para si. O Redentor não rejeita quem se arrepende. Ele perdoa, acolhe e restaura. Assim como o filho pródigo foi recebido com amor e festa, conforme Lucas capítulo 15, do versículo 11 até o versículo 24, nós também somos recebidos de braços abertos. Pecou? Não fuja de Deus. Confesse seu pecado e corra para o Pai, que sempre está de braços abertos lhe esperando. 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
1: Aí, beleza, presente diário, um devocional para aqueles que buscam a Deus. Tá aí, né? Buscando Ele sempre, todos os dias, né? Sempre, sempre. Aí, bom dia para você que já está ouvindo, está na sintonia. Dona Fátima de Fernando, lá na Cachoeira, né? É seu Fernando também, né? Pessoal bom que escuta aqui o nosso programa, muito obrigado pela audiência. Célio, você prepara aí, sou um dos 10. Vamos mandar para a Dona Fátima, né, de Fernando, que está ouvindo, e também para a Alzileide do Sítio Assunto, que está pedindo aí essa canção belíssima, né, esse hino aí, essa música gospel do Wagner Santos. Beleza? E também Longa Estrada da Vida para o nosso amigo Grande Francisco de Abdias. Tá lá em Natal ouvindo a gente através do Rádios Net, né? Bom dia, meu amigo Francisco de Abdias. Bom dia, bom dia.
4: Bom dia, Tom Oliveira. Bom dia para todos vocês aí, Augusto Filho. Célio Vaz, todos que fazem aí a Difusora São Miguel. Faça aí a música de Leonardo José Rico, Estrada da Vida.
1: Pronto.
4: Tom Oliveira, vai para Os Leite Cita Sul, Dona Socorro Lagoa Nova, Lúcia Leite São Severino, João de Deus Dona Leopoldina lá no Cita Greve, Sérgio de Eliseu lá no São Pedro, seu Chico Barbosa e família João Guarido. Um bom dia, saúde e paz para todos. Passa aí essa música de Milionário José Rico, Estrada da Vida Grande.
1: Vou ficar na escuta. Meu amigo. Já passa ela.
4: Todos, saúde e paz. Uma boa quarta-feira para todos os ouvintes.
1: Valeu. Bom dia, o Grande Francisco de Abdias, lá em Natal. Rapaz, é coincidência sempre, né? Quase todos os dias, quando a gente atende aqui, sempre é Alzileide, sempre os dois ficam juntos, os áudios, né? Alzileide e Francisco de Abdias. Valeu. E todos já oferecem um para o outro, né? Show de bola. Dona Lindalva Lima, da Lagoa dos Marinheiros, bom dia, né? E obrigado aí pela audiência. Alzileide, minha amiga do Cita Sul, bom dia.
5: Oi, Tony. Bom dia, Tony. Passe. Eu sou um dos 10 com Wagner Santos.
1: Pronto.
5: Ofereço a você, a Yulena, a Lucinha Lins, a Francisco de Abidia, Seu Manuel Bandeira, Veroneide, Tica de Badu, Dona Socorro, Alaída, Alzenia, Antônia, Rejane. Seu João de Deus, Dona Leopoldina, Rafaela.
1: Pronto.
5: Alzenia, Antônia.
1: Beleza.
5: Uma Lúcia, compadre Josimar, Lúcio, o pessoal do Mercadinho Barros e a todos que estiver na escuta. Tenha excelente quarta-feira, abençoada por Deus.
1: Valeu, bom dia, né? E obrigado aí pela audiência, pela participação pessoal do Sítio Açude, ouvindo aí o nosso programa, né? Valeu, valeu. Vamos mandar aqui um alusão também para seu Chico Flor, lá do Manel Vieira. O Raidinho lá é ligado direto também, viu? É igual a Dedé Barros. O Raidinho lá não desliga, não. Lá em cima de uma mesinha, numa bancadazinha e ouvindo a gente direto. Valeu, seu Chico Flor. Bom dia, o pessoal aí do Manel Vieira, né? Sempre ouvindo a gente. Nita também do Manel Vieira. Normélia, Alexandra. Essa galera toda que nos escuta, né? Sempre, sempre na sintonia aqui do programa Difusor, o Povo no Rádio. Aproveitando também, falando no Sítio Açude, vamos mandar aqui um alusão para nossa amiga, né, que está também sempre ouvindo aqui o nosso programa, a Iraílde Aquino, isso mesmo. Ou melhor, Iranilde, isso. Iranilde Aquino, também lá no Sítio Açude. Iranilde também gente boa demais, né? Sempre ouvindo aqui o nosso programa. Muito obrigado pela audiência e pela sintonia. Já são 7h20. Música pedida é música tocada. Bom dia para você.

Essa história é muito linda. Uma certa vez Jesus curou 10 leprosos de uma vez. Mas sabe o que acontece? Só um voltou. Só um voltou para agradecer. Quantos são agradecidos? Porque Jesus entrou na sua casa e fez um milagre em sua vida.

0: diga comigo do fundo do coração assim, ó.
1: Mas não vá embora.
0: Não vá embora, Pai. Fica, Jesus. Fica aqui.
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14: É isso aí, beleza, né? Estamos de volta, bom dia. Daqui a pouquinho tem previsões astrológicas para você. Já são 7h39, aí, 7h39, já vamos trazer as primeiras previsões para você, Áries, Touro e Gêmeos. Beleza? Dona Leopoldina, seu João de Deus, tá ouvindo a gente, pessoal lá do Agreste de Cima, né? Francis Mário Félix, lá das Crioulas, nosso amigo, né? Também ouvindo aqui o nosso programa. Nossa amiga Francisca, lá do Retiro, e seu esposo Chiquinho, né? Também ouvindo a gente. Sério, prepara uma de Zezé de Camargo e Luciano aí para nossa amiga Francisca, lá do Retiro, e nosso amigo Chiquinho, estão ouvindo a gente, né? Na sintonia do nosso programa. Muito obrigado aí, pessoal bom que sempre escuta a gente, né? Também Gilderlânia, lá do Retiro, também está ouvindo a gente. É meu amigo Chagas, né? Também ouvindo o nosso programa. Valeu, minha amiga Francisca. Bom dia, obrigado aí pela audiência de sempre, viu? Show de bola. Valeu, valeu. E prepara um do José Augusto aí para Socorro da Timbaúba. Socorro Ferreira, a galega dos olhos verdes. O irmão mandou mensagem cedo, viu? Bom dia, minha amiga. E obrigado aí pela audiência. Mandou aí... Não... Ela trocou aqui a música. E obrigado aí pela audiência. Mandou aí. Não, Célio.

Obrigado pela audiência. Seu Zezinho lá nos Purões também já mandou mensagens. Vamos lá, 7h41. Daqui a pouquinho eu volto com as primeiras previsões para esta quarta-feira. Bom dia, bom dia. Música pedida é música tocada. Música.

0: É isso aí, vamos lá, né? Continuando aqui. Bom dia, 7h49. Mandar aqui um alôzão pra Suzana Carvalho, nossa amiga, lá em Coronel João Pessoa, né? Tá ouvindo a gente. Muito obrigado aí pela audiência de sempre, né? É a pequena grande. Valeu, minha amiga. Bom dia, né? E obrigado aí pela audiência. Vamos trazer agora as primeiras previsões astrológicas para esta quarta-feira, né? Vamos trazer agora Áries, Touro e Gêmeos. As primeiras para hoje, para você saber o que os astros dizem para esta quarta-feira. Beleza? Bom dia, bom dia. Vamos lá.
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0: É isso aí. Alô, você de Áries, ariano, ariana, de 21 do 3 a 20 do 4. Olha só, a partir de hoje, o sol vai iluminar seus talentos e amores. Criatividade, paixão, fertilidade e alegria não faltarão nesta fase. Resolva assuntos do coração. Curta momentos deliciosos com os filhos ou com seu par e descubra prazeres diferentes. Casa organizada e rotina leve irão abrir espaços para o prazer. Olha só, troque confidências com a família e planeje as mudanças necessárias. Ok, você de Áries, bom dia. Alô, você de Touro, taurino, taurina, de 21 do 4 a 20 do 5. Olha só, por um período de um mês, o sol vai iluminar a vida familiar, o passado e as bases afetivas também. Aproveite aí para fortalecer suas raízes, receber pessoas queridas ou então reformular seus espaços. Um sonho de moradia ganhará impulso e bons apoios em breve. O par ou um sócio topará um acerto com boa vontade, alinhe o que ficou solto. E o casamento está em alta hoje, você de Touro. Bom dia e boas vibrações. Alô, Gêmeos, de 21 do 5 a 20 do 6. A partir de hoje, o sol vai trazer mais mobilidade, novas motivações, proximidade com irmãos e muitas novidades. As comunicações estarão super abertas. Esclareça dúvidas, pesquise assuntos de interesse, brilhe nas reuniões e também nas redes sociais com posicionamentos claros. É um bom dia para estudar, divulgar o trabalho, negociar contratos e finalizar as atividades que começou. Ok, você de Gêmeos, bom dia, bom dia. Boas vibrações. Tá aí as primeiras previsões para esta quarta-feira, beleza? Daqui a pouco, logo mais, tem Câncer, Leão e Virgem, para você aí que acompanha, né, as previsões astrológicas. Bom dia, minha amiga Suzana Carvalho, já a gente tá tendo você, minha amiga. Muito obrigado aí pela audiência. Dona Zete Sérgio, tá ouvindo a gente também. Muito obrigado, daqui a pouquinho a gente atende a nossa amiga, né? Dona Zete Sérgio, que sempre escuta a gente, pessoal, lá no São Pedro. Aproveitando aqui, mandar aqui uma alusão para Tiago, né? Nosso amigo Zé Paeta, pessoal lá, né? Que sempre escuta a gente, lá no São Pedro. Valeu, valeu. E o Eduardo também, né? Grande Eduardo, nosso amigo que também escuta a gente todos os dias, né? Sempre ouvindo. Escuta a gente direto. Valeu, bom dia, bom dia. Vamos atender aqui seu Chico Barbosa e Alzeni, né? Alzeni é lá do São Severino. Seu Chico Barbosa tá em Jaguaribe, né? Ouvindo a gente. Bom dia, bom dia.
2: Oi, Tony Oliveira. Bom dia, Tony. Bom dia, Celinho Vaz. Bom dia para todos que estão ouvindo o programa Difusora, o povo no rádio. Tony, hoje eu quero ouvir com Amado Batista, Amor Pra Valer.
0: Amor
2: quero
0: pra valer.
2: Essa música pra todos que estiverem ouvindo o programa.
0: Pronto.
2: Pra meus dois filhos que estão aqui comigo em Jaguaribe. Pro Felipe, pra minha filha Ana Flávia.
0: Certo.
2: Pra seu Chico de Abdias lá em Natal. Pra seu João de Deus, Dona Leopoldina. E a Rafaela aí no Agreste de Cima. Que bom, seu João de Deus, que o senhor ontem já pôde participar, né, da programação. Já tava
0: pronto.
2: Com saudade de ouvir a voz do senhor. Um abraço, viu?
0: Valeu, meu amigo.
2: Dona Lúcia Lins aí no São Severino. E pra Alzeni aí também no São Severino.
0: Pronto, a gente vai
2: Chico
0: já atender a Alzeni daqui a pouco.
2: Pra Dona Socorro na Lagoa Nova e a irmã dela, a Lourdes.
0: Certo.
2: E para meu amigo Agostinho Filho, e para você também, Tony. E até amanhã, Tony.
0: Valeu, meu amigo. Seu Chico Barbosa, lá em Jaguaribe, né? Beleza, meu amigo. Bom dia e muito obrigado aqui pela audiência, né? Vamos atender Dona Lindalva Lima. Daqui a pouco a gente manda música para o Zeni, né? Tá ouvindo a gente lá no São Severino. Bom dia, Dona Lindalva Lima, da Lagoa dos Marinheiros.
3: Bom dia, Dona Oliveira. Passo para mim aquela música Bala Alojada com Gustavo Lima.
0: Bala Alojada,
3: pra mim curtir, isso. Para toda a minha família, ofereço para Lucinha Lins, para Veroneide, para Maria de Fábio e para todos que estiver na escuta. Tenha um bom dia e fica com Deus.
0: Valeu, Dona Lindalva Lima. Bom dia. Ave Maria, mas é só o nome da música. Bala Alojada, né? A música do Gustavo Lima. O pessoal gosta, né? Das músicas do Gustavo Lima. Valeu, muito obrigado aí. Fabiana Souza, lá em Pereira. Daqui a pouco a gente tá tendo você também. Vai mandar uma música boa para ela, né? Nossa amiga ouvinte que sempre, sempre escuta aqui o nosso programa. Sempre tá lá de bituca, né? É igual o nosso amigo Zé Nilton, lá em São Paulo. Fica lá só de bituca ouvindo aqui o nosso programa. Valeu, valeu, muito obrigado. Agora já são 7h55. Aí para você, música pedida... É música tocada. Bom dia, bom dia.

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1: É isso aí, 8:03, tá aí. A Rádio da Cidade, primeiro lugar no coração do Alto Oeste Potiguar, né? Bom dia pra você, meu amigo Zé Maria. É o pessoal aí da Vila Oiteiro, né? Ouvindo aqui o nosso programa. Muitíssimo obrigado aí pela audiência, né? O pessoal que sempre escuta aqui o nosso programa. 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Show de bola. Meu amigo Marquinhos, né? O Marcos Nogueira, lá da Contendas FM. Deixa eu estar transmitindo lá e ouvindo a gente. Valeu. Bom dia, Marquinhos. Obrigado aí pela audiência. Luiz Cláudio, tá lá em Brasília. Estou aqui, ó, no batente, tô ligadinho na difusora. Valeu, meu amigo. Bom dia, Luiz Cláudio. Tá lá em Brasília. Sério, nossa amiga Maria de Fátima, de Venha Ver, tá querendo ouvir Luca. Tô nem aí. Essa daí tocou demais, né? Teve um tempo que essa música aí ficava só martelando na cabeça do cara. Ela tá querendo ouvir Tô Nem Aí, né? Da Luca. Essa música é legal. Beleza. Bom dia, meu amigo Maria de Fátima, sua filha Elaine, né? O pessoal aí de Venha Ver que nos escutam também, né? Através da frequência 1370, através do Rádios Neto, onde quer que você esteja, de todas as formas que você escuta, a gente agradece pela audiência e pela sintonia. Fabiana Souza, lá em Pereira, prepara uma do Fagner aí pra ela, Célio. Nossa amiga, né? Tá ouvindo a gente, mandou mensagem cedo, né? Tá valendo aí, minha amiga. Muito obrigado a Fabiana Souza, ouvinte também do nosso programa. Alzeni, o pessoal do São Severino, minha amiga. Bom dia e muito obrigado. Antônia Guilherme, pessoal do Sabino Leite. Dona Expedita, seu Zezinho, Marielda, Damiano, o pessoal que escuta a gente lá nos Purões, né? Também ouvindo aí o nosso programa Difusor, o Povo no Rádio. Meu muitíssimo obrigado a você que está aí ouvindo a gente. Já são 8:06, 8:06, música pedida é música tocada. Bom dia, ótima quarta.

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1: Aí, estamos de volta, né? Música belíssima aí, ainda era dupla, Leandro e Leonardo, né? Música belíssima mesmo. Já são 8h30, bom dia pra nossa amiga, né? Tá ouvindo a gente, Antônia, lá do Sabino Leite, né? Antônio Guilherme vai já ouvir uma música boa, né? Nossa amiga Suzana Carvalho também, Coronel, vamos já atender elas aqui, né? Muito obrigado pela sua audiência, pela sua sintonia. Mandar novamente aqui um alôzão para o nosso amigo Marcos Nogueira, né? O Marquinhos, lá da Contendas FM, lá em Pereiro, né? Lá nas Contendas, 93,1. Sempre retransmitindo aí o nosso programa. Muito obrigado mesmo. Célio, vamos trazer agora mais três previsões astrológicas, né? Desta vez, Câncer, Leão e Virgem, né? Para você que acompanha aí as previsões astrológicas aqui dentro do programa Difusor O Povo no Rádio. Beleza? Vamos lá. 8h31.
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1: É hora do horóscopo do dia. Alô, você de Câncer, canceriano, canceriana, de 21 do 6 a 22 do 7. Olha só, administre seus recursos e investimentos com maior leveza e clareza a partir de hoje. O sol vai trazer mais estabilidade financeira e bom senso nos negócios. Valorize os seus talentos criativos e solucione assuntos práticos. Conclua uma revisão aí de planos e aposte em novos começos. Momentos carinhosos com os filhos ou com alguém especial irão aquecer o seu coração. Ok? Você de Câncer, bom dia e boas vibrações aí. Alô, Leão, Leonino, Leonina, de 23 do 7 a 22 do 8. Com Júpiter e a entrada do Sol em seu signo, o novo ciclo que começará no seu aniversário poderá ser o melhor dos últimos 10 anos. Isso mesmo. Olha só, vitalidade, brilho, carisma e também portas irão se abrir em várias áreas. Irão marcar uma nova fase que também vai trazer amizades em um novo ambiente e oportunidades financeiras. Pense grande e expanda o projeto de vida. Ok, você de Leão, bom dia. Alô, Virgem, de 23 do 8 a 22 do 9. Alô, Virgem. Um longo ciclo será finalizado nas próximas semanas. Aproveite este período para descansar, aumentar a sintonia com sua força interior e restaurar suas energias. Valerá fazer um balanço dos últimos tempos e se preparar para um futuro brilhante. Aproveite o dia para resolver um assunto delicado com as palavras certas, ou então tornar aí ou retomar uma amizade que ficou para trás. Ok, Virgem? Bom dia e boas vibrações. Daqui a pouquinho, logo mais, tem Libra, Escorpião e Sagitário. Ok? Bom dia, bom dia. Vamos atender aqui nossa amiga Antônia Guilherme. Você prepara aí, Sérgio? Qualquer uma do Amadão, né? Do Amado Batista. E uma do Calcinha Preta para Suzana Carvalho, lá em Coronel João Pessoa, né? O pessoal bom de lá que nos escuta sempre. Valeu, valeu. Minha amiga Antônia, bom dia, bom dia.
2: Meu amigo Tony Oliveira, que é um fã do Sabino Leite. Então eu gostaria de pedir qualquer música do Amado Batista, por isso a minha esposa é Matia, minha mãe Expedito, meu pai Zé Guilherme, meu irmão Francisco, 5 por 11, minha irmã 09, Santa Teresa, a minha cunhada. Minha cunhada no guardado, minha cunhada Neide no guardado, minha irmã Tuca, meu irmão Manel.
1: Quem mais?
2: E ofereço a você também, a Célio Vaz. Uma boa quarta-feira, abençoada para
1: você. Valeu, minha amiga.
2: Paz, tudo de bom, Tom.
1: Bom dia.
3: Olá, meu jovem Tony, mais uma vez bom dia. Que Jesus abençoe sua quarta-feira. Deus está contigo a todo momento e a toda hora. Fica com Deus. O seu trabalho hoje seja iluminado, do seu amigo Célio Vaz, fica na paz. Obrigadão por tudo, meu jovem.
1: Valeu, minha amiga. É, nossa amiga Suzana Carvalho, lá em Coronel João Pessoa, a pequena grande. Valeu, minha amiga, bom dia, muito obrigado. Vamos mandar a música do Calcinha Preta pra ela, né? Dona Leopoldina, seu João de Deus, Rafaela, o pessoal do Agreste, né? Ouvindo a gente, muito obrigado aí pela audiência e pela sintonia. Já são 8h35. Ótima Quarta-feira, com quê de quase quinta? Bom dia!

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1: É isso, beleza, né? Tá aí. É, calcinha preta foi para nossa amiga Suzana Carvalho, lá em Coronel João Pessoa, né? Muito obrigado aí pela audiência de sempre, show de bola. Valeu, seu Zezinho, já a gente atende o senhor também, né? Muito obrigado aí pela audiência. 8h43, olha, gente, ó, semana especial férias é na Casa dos Calçados Center. 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Beleza. Obrigado aí pela sua audiência e pela sua sintonia. Vamos lá. Sério, vamos trazer umas duas notícias aí para os ouvintes, né, também ficar informado aqui dentro do programa Difusor, o Povo no Rádio. Beleza? Vamos lá. Umas duas notícias.
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1: Olha só, idoso morre após ser atropelado por motocicleta ao atravessar a BR-304 em Mossoró. Isso mesmo. Um idoso de 75 anos de idade acabou morrendo após ser atropelado por uma motocicleta ao tentar atravessar a BR-304 em Mossoró, região oeste do Rio Grande do Norte. O acidente ocorreu na manhã de ontem, no trecho urbano da rodovia, nas proximidades do viaduto do bairro Liberdade. A vítima foi identificada como Luiz Manuel Bezerra Sobrinho. Segundo a Polícia Rodoviária Federal, ele estava atravessando a pista, conduzindo uma bicicleta, quando foi atingido pela moto. O acidente aconteceu por volta das 7h50 no quilômetro 47,7 da rodovia. Isso mesmo. Luiz Manuel foi socorrido por equipe do Serviço de Atendimento Móvel de Urgência SAMU e encaminhado ao Hospital Regional Tarcísio Maia, em Mossoró. Apesar do atendimento, ele não resistiu aos ferimentos e acabou morrendo no início da tarde de ontem.

0: A motociclista sofreu ferimentos leves e não precisou ser levada ao hospital. De acordo com a PRF, ela realizou o teste do bafômetro, que apresentou resultado negativo para consumo de álcool. As circunstâncias do atropelamento serão investigadas aí pela Polícia Civil. Aí, né, esse senhor acabou atravessando aí a pista, né? E a moça ia numa moto, acabou atropelando mesmo e ele acabou falecendo aí, né? No Hospital Tarcísio Maia, em Mossoró. Tá valendo, né? Olha só, Polícia Federal investiga servidor por vazamento de dados sigilosos em Natal. Mas, rapaz, o cara não pode nem confiar mais, né? A Polícia Federal e a Polícia Rodoviária Federal deflagraram nesta quarta-feira, dia 22, a Operação Acesso Indevido, que investiga a suposta utilização irregular de sistemas restritos da administração pública para obtenção e repasse de dados sigilosos a terceiros. Durante a ação, foi cumprido um mandado de busca e apreensão em Natal, expedido pela Justiça. Segundo as investigações, há indícios de que um servidor público tenha realizado consultas indevidas em sistemas de acesso restrito para verificar informações de interesse de terceiros. Os dados obtidos teriam sido aí compartilhados de forma irregular. O mandado de busca e apreensão teve como objetivo reunir novos elementos que possam contribuir para o esclarecimento dos fatos investigados. De acordo com a Polícia Federal, a operação é resultado de um trabalho conjunto entre a PF e a Polícia Rodoviária Federal. As investigações continuam para identificar todas as circunstâncias do caso e eventuais envolvidos. Caso as suspeitas sejam confirmadas, o investigado poderá responder pelo crime de corrupção, violação de sigilo funcional, falsidade ideológica, entre outros delitos que venham a ser identificados ao longo da apuração. Tá aí, né? Um servidor público querer usar aí, né, as suas prerrogativas para querer prejudicar outro, né? E divulgar dados sigilosos de terceiros, como diz aí na matéria. É crime mesmo, né? Célio, você prepara aí, volta papai, vamos atender aqui seu João de Deus, lá no Agreste de Cima. Vamos atender também seu Zezinho lá nos Purões, né? Isso. E vamos atender aqui dona Amélia Borba, ouvindo a gente lá em Ourinhos, São Paulo. Ela tá querendo ouvir, Célio, aquela parede, Mococa e Paraíso. Essa daí é das antigas mesmo. Aquela parede, Mococa e Paraíso. Valeu. Bom dia, seu Zezinho, seu João de Deus, dona Amélia Borba. Bom dia.
1: Bom dia, compadre Antão. Bom dia, bom dia. Lembrança aí pro compadre Luiz Justino, Francisco Dias, Célio Vaz, Pedinho, Paulinho, Davi, João de Deus, Daniel Leopoldina, Juvenal Ferreira, Lúcia Linde.
0: Certo.
1: Um prazer, e o senhor também. Um bom dia com a música da cena.
0: Pronto, meu
1: amigo. Aqui no terreiro, viu? Ontem eu não falei, né? Quando estava trabalhando, não deu certo. Hein?
0: Beleza, pronto. Bom dia. Mas deu certo hoje.
2: Olá, bom dia, meu amigo Tony Oliveira. Hoje quartou, né? Meio de
0: isso,
2: semana,
0: João de Deus.
2: Né, meu amigo?
0: Uhum.
2: Tô passando por aqui, meu amigo, para pedir volta papai. Para oferecer a minha esposa Leopoldina, a Rafaela, ao Jussier, a dona Alzileide, do Sítio Açude. Muito obrigado, meu amigo Alzileide. Eu já te ouvi aqui no
0: participou
2: rádio.
0: Participou agora.
2: A Chico de Abdias, a Francisco de Abdias, na Grande Natal. A seu Chico Barbosa, da cidade de Jaguaribe. Oferecer aos dois filhos dele. Oferecer a seu Miguel Bandeira, da Lagoa dos Marinheiros. Oferecer a dona Socorro da Lagoa Nova, a dona Lúcia Lins do São Severino, a comadre Salomé, a meu amigo Zé Caboclo, ao meu amigo Pedrão dos Picolé, ao meu amigo Augustinho Filho, a dona Francisca, a
0: certo.
2: Lulu da Lagoa Dente e a Lúcia,
0: A
2: Betinha e a Gisleide dos Torres dos Alves. Oferecer a seu Chico Baiano do Melo, a seu Chico Xavier do Melo, a Zezinho Zé Pedro dos Purões, oferecer a Dona Expedita da Caixirinha, oferecer a Dedé de Irmã, a Rogério e a Beto. Oferecer a seu Zé Benuni de Águas Lindas do Goiás. Oferecer a você, meu amigo, um comunicador, a Celinho Vage, Augustinho Filho e a Dona Francisca.
0: Tá certo.
2: Oferecer a Chico Peba, a Bodoc, daí do Melo. E oferecer a todos ouvintes da Rádio de São Miguel. Um bom dia.
0: Pronto.
2: A seu Miguel Bandeira da Lagoa dos Marinheiros, oferecer a você, a todos, meus amigos.
0: Valeu.
2: Um bom dia, fico com Deus.
0: Bom a dia, seu João de Deus.
2: Zé Benuni de Águas Lindas do Goiás.
0: Pronto. Valeu. Obrigado aí pela participação. Dona Amélia Borba, bom dia.
3: Bom dia, Tony Oliveira. Amélia Borba, de Ourinho, São Paulo. Tony, eu gostaria de ouvir com Mococa e Paraíso. Aquela parede. Vai para todos aí que estão na audiência, tá bom? Um abraço, até mais.
0: Valeu, Dona Amélia Borba, né? Diretamente de Ourinhos, em São Paulo. Tem voz de locutora, né, Célio? Dá para ler os signos. bom dia, Dona Amélia. Valeu e muito obrigado aí, pessoal que nos escuta através da Rede Mundial de Computadores, onde quer que você esteja, né? Onde quer que você nos escute, valeu demais. Muito obrigado, uma ótima quarta-feira para todo mundo. Já são 8h53. Bom dia, música pedida é música tocada.
4: Essa canção é uma homenagem a todos os pais do meu Brasil querido, que apoia a Madalinhos. 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
1: É isso aí, né? Estamos de volta. Bom dia pra você, já são 8h59. Aí você ouviu essa música legal, né? Foi pedido aí, né? Atendendo o pedido de Amélia Borba, nossa amiga que escuta a gente lá em Ourinhos, São Paulo. Valeu. Nosso amigo Pedrão dos Picolés, o homem é bom, viu? Tá ouvindo a gente. Bom dia, meu amigo, e muito obrigado aí pela sua audiência e pela sua sintonia de sempre. É isso aí, gente. 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Daqui a pouquinho tem mais três previsões astrológicas aqui dentro do nosso programa. Meu amigo Pedrão dos Picolés, o homem é bom, tá ouvindo a gente também, né? É, já mandou mensagem aqui, a gente já atende ele. Nosso amigo Pedrão é gente boa demais, né? Dona Lúcia Lins, lá no São Severino, ouvindo aí o programa Difusor, o Povo no Rádio. Gabriela, nossa amiga, lá na José Cesar, vamos atender ela e Dona Socorro da Lagoa Nova. Dona Socorro, você está querendo ouvir Sonho Dourado com Amado Batista. Isso mesmo. Dona Socorro, gente boa, né? Ouvinte assídua, manda mensagens todos os dias e participa aí do nosso programa. Querendo ouvir Sonho Dourado com Amado Batista. Vamos ouvir os áudios dela e também da minha amiga Gabriela, o pessoal da José Cesário, né? Ouvindo a gente. Bom dia, Dona Socorro.
2: Olá, bom dia, Dona Oliveira. Eu quero pedir hoje Sonho Dourado com Amado Batista.
1: Pronto.
2: Ofereça a Lourdes, ofereça a Chiquita, a Neném, a Lúcia Lins, seu Chico Barbosa e família em Jaguaribe. Ofereça seu João de Deus, Dona Leopoldina, Rafael, eles agora voltaram a assistir. A Chico de Abidia, seu de Astopa.
1: Quem mais?
2: Seu Chico Baiano, Auxileide lá no Chico da Açude, a Dona Elita e a seu José. E a todos que estiver na escuta, ofereça a Francisca Anchieta, de Aliste. Deixou de trabalhar, de rádio. Esse é o Zinho de Chico Gomes, minha Marina Braz. E a todos que estiveram na escuta, meus irmãos lá em Jaguari, meu sobrinho. E todos meus familiares. Tenham um dia abençoado por Deus. E fique com a paz do Senhor Jesus. Tchau.
1: Valeu, Dona Socorro. Obrigado aí, pessoal da Lagoa Nova, né? Ouvindo a gente. Gabriela, minha amiga, bom dia.
3: Bom dia, aqui é a Gabriela da Rosia Cesário. Eu gostaria que você passasse para mim hoje, Neto Lins, a bênção, para oferecer a minha sobrinha, Mariana, do Citaçude, que ela está fazendo mais um ano de vida hoje. Desejar para ela toda a felicidade do mundo, paz e saúde, Vai estar sendo parabenizada por mim, sua tia Gabriela, por sua mãe Rosângela, seu pai Júnior, sua irmã Lorena, seus primos Gabriel, Rafael, Raíssa e Rua Miguel, todas suas amigas, amigos, tias e tios.
1: Quem mais?
3: E quero desejar para ela tudo de bom na vida dela. Então, bom dia e um bom trabalho.
1: Valeu, Gabriela. Bom dia. Neto Lins, a benção. Tá aí. Beleza. Obrigado aí pela audiência. Pessoal da José Cesário. Nossa amiga Solange, também da José Cesário, né? Ouvindo a gente sempre. Seus pais, né? Seu filho, todo mundo aí que nos escuta sempre. Muito obrigado mesmo pela audiência. 9:05, 9:05. Aí, música pedida é música tocada. Bom dia para você!

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1: Olha aí, beleza, 9h25, aí 9 horas e 25 minutos, aquele bom dia para você, né, que está aí do outro lado. Vamos já já. Célio, vamos trazer aí mais 3 previsões, né? Desta vez, Libra, Escorpião e Sagitário, para você que acompanha aí o horóscopo do dia aqui dentro do programa Difusor, o Povo no Rádio. Vamos trazer aí Libra, Escorpião e Sagitário para você, beleza? Bom dia, bom dia. 9h25.
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1: É isso aí, é hora do horóscopo do dia, né? Para você que acompanha aqui as previsões astrológicas, muitíssimo obrigado aí pela sua audiência, pela sua companhia. Vamos trazer aqui agora Libra, Escorpião e Sagitário, né? Galera que gosta de ouvir as previsões astrológicas aqui dentro do nosso programa. Alô, você de Libra, vamos lá. Libriano, Libriana. Libra de 23 do 9 a 22 do 10. Olha só, Libra. A vida social ficará mais animada hoje. A partir de hoje, né? Entre em um grupo, fortaleça a sua posição na equipe e some forças com as pessoas certas. Uma amizade poderá abrir uma porta valiosa nas próximas semanas. Assuntos financeiros irão fluir bem melhor hoje. Aproveite aí para estabilizar-se, programar compras, investimentos e também revisar aí contas com parceiros. Beleza? Você de Libra, bom dia. Alô, você de Escorpião, de 23 do 10 a 21 do 11. A partir de hoje, o sol vai iluminar o futuro e o plano de carreira. Fortaleça uma imagem pública, brilhe e aposte nos planos de expansão profissional. Uma promoção ou um convite de peso poderá surgir nas próximas semanas. Hoje, use o seu magnetismo e poder para firmar uma posição com elegância. Olha só, decida uma mudança e torne a vida mais leve. Beleza, você de Escorpião. Alô, você de Sagitário, né? Sagitariano, Sagitariana, de 22 do 11 a 21 do 12. Recolha aí as velas por alguns dias e prepare a próxima rota de navegação. A partir de hoje, o sol irá abrir novos horizontes com viagens, estudos e planos de longo alcance. Uma oportunidade aí de fora, né? Ganhará forma nas próximas semanas. Encerre um assunto antigo com gratidão. Perdoe o que precisar e ganhe leveza. Ok, você de Sagitário, bom dia e boas vibrações. Daqui a pouquinho tem logo mais Capricórnio, Aquário e Peixes. Aí, boas vibrações para você. Essas foram mais 3 previsões astrológicas aqui dentro do nosso programa Difusor do Povo no Rádio. 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O homem é uma máquina para trabalhar. Valeu, grande Xavier, o pessoal lá da Serrinha dos Marinheiros, ouvindo aqui o nosso programa Difusor, o Povo no Rádio. Mandar aqui um alôzão para o nosso amigo, né? Pedro, tá ouvindo a gente, é o Pedro Cambista, ouvindo a gente lá em Brejo do Cruz, na Paraíba, através do Rádios Net. Valeu, lá na terra de Zé Ramalho. Valeu. Beleza, bom dia, bom dia. Célio, você prepara aí o filho do agricultor? Vamos atender a dona Zete Sérgio, que ela faz um tempinho que ela mandou a mensagem aqui pra nós. Já tá lá tinindo pra ouvir, né? Valeu. Ela está mandando aqui para todos os amigos, né? Para Isabelinha, sua sobrinha, para nós aqui da rádio, para todos que estão ouvindo a gente lá no São Pedro, e especialmente para o seu grande amigo Célio de Eliseu. Pronto. Valeu, minha amiga Dona Zete Sérgio, o pessoal do São Pedro aí, ouvindo o nosso programa Difusor, o Povo no Rádio. Meu muitíssimo obrigado aí pela audiência. Seu JB, seu José Benoni, lá em Águas Lindas de Goiás, ouvindo aí o nosso programa Difusora, o Povo no Rádio. Beleza, né? Vamos lá. O filho do agricultor, para nossa amiga Dona Zete Sérgio, lá no São Pedro. E pode preparar aí, Célio, os nonatos, astronauta, para o nosso amigo Renato, lá na Dão Lima. Tá ouvindo a gente também, né? Muitíssimo obrigado aí, o pessoal do Alto Santa Teresa, que sempre, sempre escuta aqui o nosso programa. Beleza, mandar aqui também uma alusão para o nosso amigo Arlindo, né? O homem é bom. É. Ainda mora lá no Alto, né, Arlindo?
2: Olha, vou casar.
1: Pronto.
2: Vou convidar, chapéu de couro lá Pronto. Santa Teresa.
1: Beleza.
2: Chapéu de couro ao vivo.
1: Aí sim, né? O homem é bom. Vai casar com Rafaelinha?
2: Rafaelinha.
1: Pronto.
2: Chapéu de couro.
1: Como é bom.
2: Todo mundo convidado na rua da creche.
1: Pronto. Tá bom demais. 9h31. Muito obrigado aí, seu Zezinho, né? Marielda, pessoal dos Purões, Dona Expedita, pessoal que escuta a gente todos os dias, né? Muito obrigado mesmo pela sua audiência e pela sua companhia. 9h31.

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1: Olha aí, beleza, né? Estamos de volta aí depois dessa música belíssima. Foi para o nosso amigo Renato, pessoal do Alto Santa Teresa. Essa música aí é belíssima, hum? Astronauta, os Nonatos. Quem também gosta dessa música aí é nossa amiga Samara, né? Lá da Serrinha dos Marinheiros. Ou melhor, da Lagoa dos Marinheiros, isso mesmo. Muito obrigado aí pela audiência de sempre, né? Pessoal bom que escuta aqui sempre o programa Difusor do Povo no rádio e participa com a gente, né? Manda mensagens de áudio e de texto. Meu amigo Adriano, grande Adriano lá do Alto, também tá ouvindo a gente, né? Tá ouvindo aí o nosso programa Difusor do Povo no rádio. Grande Adriano, daqui a pouquinho a gente atende aí, o seu pedido musical. Beleza? Tá aí, para você que escuta, que sintoniza a gente, muito obrigado mesmo. Célio, vamos trazer as últimas previsões, né? Já são 9h40, né? Dá certo a gente trazer aqui Capricórnio, Aquário e Peixes, para a gente atender aqui. Tem muitos pedidos ainda aqui, para a gente não ficar ninguém sem ouvir a sua música preferida, né? Show de bola? Muito obrigado aí pela audiência de sempre. Vamos trazer as últimas previsões. Capricórnio, Aquário e Peixes.
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1: Pronto, 9h41. Vamos trazer agora Capricórnio, Aquário e Peixes para você que acompanha aí as previsões astrológicas. Vamos lá. Alô, você de Capricórnio, capricorniano ou capricorniana, de 22/12 a 20/1. Olha só, Capricórnio, vá mais fundo nas relações e encontre respostas existenciais. A partir de hoje, o sol vai iluminar rumos da vida íntima, irá fortalecer vínculos de confiança e ajudará a transformar. A partir de hoje, o sol vai iluminar rumos da vida íntima, irá fortalecer vínculos de confiança e

0: escolha será criteriosa. Carreira está em ascensão. Lance um projeto, né? Lance aí um projeto e fortaleça a sua imagem profissional. A popularidade e o casamento estão em alta hoje. Você de Aquário, bom dia. Alô, Peixes, o último signo do zodíaco. Peixes de 20 do 2 a 20 do 3. Energia para colocar a vida em ordem chegará com força hoje. Aproveite para reformular a rotina, melhorar hábitos, cuidar da saúde, do corpo e do seu equilíbrio. Uma mudança no dia a dia dará disposição extra nas próximas semanas. Acerto de documentação e resposta de longe irão manter o astral em alta. Viagem a dois será tudo de bom neste período. Ok? Você de Peixes, bom dia e boas vibrações. Daí, essas foram as últimas previsões astrológicas para esta quarta-feira, né? Meio de semana, você aí do outro lado ouvindo a gente. Dona Lúcia Lins, lá no São Severino, nossa amiga ouvinte, né? Sempre também ouvindo a gente e participando aí do nosso programa. Sérgio, você prepara aí Amado Batista como antigamente e também Nordestinos do Ritmo, Paixão Errante. Essa daí faz muito tempo que eu ouvi, viu? Essa daí é 1900 e antigamente. Quem está pedindo é o nosso amigo Pedro, de Brejo do Cruz. Vamos atender aqui, né? Antônia, da José Ferreira Sobrinho, Dona Lucelina de São Silvino, estão querendo ouvir Amado Batista. Vamos tocar Como Antigamente e Nordestinos do Ritmo, Paixão Errante. Meu amigo Pedro, lá de Brejo do Cruz, na Paraíba. Bom dia, meu amigo. Vamos lá.
1: Bom dia, meu amigo Tonho, aqui é o Pedro de Brejo do Cruz. Gostaria de pedir uma música aí que você nunca passou aí no programa, meu amigo Tonho. Essa música é do
0: Nordestinos do Ritmo.
1: Paixão Errante.
0: Paixão Errante.
1: Com isso, vou cumprimentar você, meu amigo Tony, vai para o Sérgio Vale. Aqui em breve vai para o Paulo Pereira, o Marinaldo, Zé Paizinho, o meu primo, o César Targinho.
0: Pronto.
1: O Novinho.
0: Beleza.
1: Vai para minhas amigas, a Cíntia, a Aurivânia, a Josi, a Uenha, a Samara.
0: Certo.
1: A Cibele.
0: Quem mais?
1: Sim, vai também para o Dedé e vai também para a Marta.
0: Certo.
1: Luciene, a Terezinha e enfim, para todos os ouvintes. Tenham um bom dia, meu amigo.
0: De bom Pedro dia, Pedro, grande Pedro.
1: Passar o som do Nordestino do Rito. Música boa.
0: Música boa.
1: Paixão Errante.
0: Pronto.
1: Valeu.
0: Beleza.
2: Oi, meu amigo. Bom dia, Tony. Aqui é a Antônia, da José Ferreira Sobrinho. Toque aí qualquer música do Amado. Oferecer aqui para vocês aí da rádio. Oferecer aqui para minha família, para Lucinha Lins, lá no São Severino, para os Lady Lene, para o pessoal aqui da José Ferreira Sobrinho, para todos que estão na escuta, meu amigo. Tenha um bom dia.
0: Ok.
3: Bom dia, Tony. Passe para mim, Amado Batista, como antigamente. Ofereço a todos do São Severino.
0: Essa música aí é bonita.
3: Da Alzeninho, Veroneide, seu Manuel Bandeira, Lindalva Lima, Dona Socorro e Lourdes, Os Leide e Ulene, Francisco de Abdia, seu João Deus, Dona Leopoldina.
0: Beleza.
3: Alaide Naba, seu Zezinho nos Porões, seu Francisco Barbosa, seu Francisco Baiano, pra você, pra Agostinho, pra Celinho, pra Madre Antônia, enfim.
0: Pronto.
3: Todos que estiverem na escuta, uma feliz e abençoada quarta.
0: Pronto. Aí para completar aqui, né, Célio Vaz? Você prepara aí Filha com Rick Renner, né? Sabe quem é que tá pedindo? Parabenizando a sua filha Maria Cecília. É a Célia, né? Irmã do nosso amigo Célio Vaz aqui. Parabenizando a sua filha Maria Cecília, que hoje está mudando de idade, recebendo os parabéns de seus pais Célia e Janiélio, de toda a sua família, né? Passe a música Filha, pronto, com o Rick Renner. Recebendo os parabéns também do tio Célio Vaz, né? E da Vângida. Tá aí, beleza. Parabéns aí para Maria Cecília, filha da Célia, né? Irmã do nosso companheiro aqui, Célio Vaz. Tá aí. Parabéns, muitas felicidades, muitos anos de vida, principalmente com muita saúde, paz e prosperidade e muitas bênçãos. E vamos oferecer a música Rick Renner, Filha, beleza? Muito obrigado pela audiência. Valeu, minha amiga Célia, também participando aí do nosso programa. Já são 9h47. Aí, música pedida é música tocada. Bom dia para você.

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9: Nota de falecimento e convite a enterro. Os familiares da senhora Josefa Dantas de Carvalho, mais conhecida entre nós por Zefinha de Antônio Ernesto, informam seu falecimento ocorrido nesta quarta-feira, por volta das 4 horas da manhã, no Hospital Regional da cidade de Pau dos Ferros. A mesma contava com a idade de 80.

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1: Informam seu falecimento ocorrido nesta quarta-feira, por volta das 4 horas da manhã, no Hospital Regional da cidade de Pau dos Ferros. A mesma contava com a idade de 86 anos e parte deixando 4 filhos, 14 netos, 5 bisnetos, demais familiares, parentes e uma legião de amigos, que consternados informam a todos que o corpo da senhora Zefinha de Antônio Ernesto será velado em sua residência no sítio Pau Branco. E enlutada, a família faz o convite a todos para o seu sepultamento, que vai acontecer nesta quinta-feira, dia 23 de julho, e será às 9 horas da manhã, no cemitério Parque São Miguel Arcanjo, o Cemitério Novo, em São Miguel. Convidamos a todos para se fazerem presentes e agradecemos antecipadamente aos que comparecerem a este ato de fé e de solidariedade cristã. Noticiamos o falecimento e convite e sepultamento da senhora Josefa Dantas de Carvalho, mais conhecida entre nós por Zefinha de Antônio Ernesto, do sítio Pau Branco. Nossa
0: Senhora. 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
2: É isso aí, né? Estamos de volta aqui com o programa Difusor, o Povo no Rádio. Bom dia, após aí os nossos anunciantes, né? Já são 10h10, tá aí, 10h11 agora. Bom dia para você, obrigado aí pela sua audiência e pela sua companhia. Vamos atender aqui para poder dar tempo de atender todo mundo, né? Que hoje o pessoal tá com vontade de ouvir música. Mas vamos lá, dá certo, né? Agora que é 10h11, né? Bom dia, Célio, você prepare aí, Padre Reginaldo Manzotti, né? Inabalável. Vamos atender Conceição Mendes lá do Alto. Aí José Ribeiro, Juntinhos Assim e Calcinha Preta, Vencedor. Vamos atender aqui, né? Conceição Mendes, Pedão dos Picolés e Adriano lá do Alto. Beleza. Grande Adriano, né? O homem tava sumido, não apareceu. Bom dia, meu amigo Adriano. Bom dia, bom dia.
3: Bom dia, meu amigo Tony, meu amigo Célio Vaz. Queria ouvir a música com Calcinha Preta, Campeão Vencedor, meu amigo Tony.
2: Pronto.
3: Essa vai pra meu amigo. Olá, Célio de Eliseu. Bom dia. Meu prefeito, minha amiga Dalva, Maria, estão na sintonia.
2: Pronto.
3: Meu amigo Adalto Mototáxi.
2: Beleza.
3: E agora o nome do sítio que ele tá, mas ele disse que todos os dias está na sintonia do Difusor, o povo no rádio.
2: Isso.
3: Não
2: lá na aba.
3: A programação. Aquele abraço, meu amigo Adalto. Um abraço para meu amigo Pedão dos Picolé.
2: Beleza.
3: Expedito dos Purões, seu Zezinho, toda a galera, bom dia.
2: Valeu, meu amigo Adriano. Obrigadão aí pela participação. Pessoal do Alto, né? Ouvindo aí o nosso programa. Nosso amigo Adalto Mototáxi, lá da aba, né? Valeu, muito obrigado aí pela audiência e pela sintonia, né? Tá aí, você que tá ouvindo, tá sintonizando a gente, vamos lá, né? Bom dia, bom dia.
4: Olá, Tony, bom dia para você. Um bom dia para todos.
2: Bom dia, Conceição
4: Mendes. Tony, passa aí para mim, Padre Reginaldo Manzotti, Inabalável, vai para minha família, para você e para todos que estão te ouvindo.
2: Ok.
4: Uma ótima quarta-feira abençoada para todos nós. Um bom dia para todos.
2: Muito obrigado, bom dia.
5: E aí, Antônio Oliveira, que é seu amigo Pedão, minha jovem. Minha jovem, vim da rua agora, passei lá de Miguelzinha, não mandou lembrança pra você, viu, minha jovem?
2: Valeu, meu amigo.
5: E a música que eu vou querer hoje, minha joia, é com o José Ribeiro, Juntinho é Assim, viu?
2: Pronto, bora, Juntinhos Assim.
5: Pra papai, pra mamãe, meu tesouro, Hoje é dia de festa.
2: Aí sim.
5: Suas bordas de ouro. Pois é, né, Jorge? Quero aparecer os amigos do rádio, viu? Almina 3, Miguelzinho Alexandre Fabiano, viu?
2: Lito
5: Manuel Vieira, assistente desde da sorveteria, que delícia, minha joia. Meu grande amigo Célio Vale, o José Irmão e Pedro Bandeira.
2: Ok.
5: E a seu João de Deus e Dona Leopoldina e Rafaela no Agreste, meus amigos. Chico Pelva, quem tragou e Céu Lagoa. E a Dona Francisca e a Bilu, minha joia. Do Luco Manuel Vieira, minha joia. É uma satisfação falar com você, meu querido. Aqui é Pedão de muito janeiro, muito carnaval, viu, minha joia?
2: É mesmo.
5: Fique com Jesus, meu querido. E até amanhã, minha joia.
2: Valeu, valeu, grande Pedão dos Picolés. Bom dia, né? E obrigado aí pela participação de sempre. Show de bola. Galera que participa, né? Manda aí a sua mensagem de áudio, de texto. Minha amiga Nila, lá em Doutor Severiano, também tá ouvindo a gente. Nosso amigo Jonathan Pintor, né? Ouvindo a gente lá no Cid Pau Branco. Daqui a pouquinho a gente atende ele também, né? Muito obrigado aí, meu amigo, pela audiência de sempre, né? Já são 10h15. É, 10 horas e 15 minutos. Música pedida é música tocada. Bom dia pra você!

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1: É isso aí, beleza, né? Bom dia aí, você ouviu essa música legal do grande, né? José Ribeiro. É, meu amigo. Bom dia. Foi para o nosso amigo Pedrão dos Picolés. Deusineide também está ouvindo a gente. Muito obrigado aí pela audiência. Maria de Fátima, nossa amiga lá da Lagoa dos Marinheiros, né? Muito obrigado mesmo pela sua audiência. Já a gente atende aí, né? O seu pedido musical. Show de bola. Olha aí, gente. 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Beleza? Tá aí, bom dia para você, né? Bom dia. Muito obrigado aí pela audiência. Já são 10h27, hoje a hora tá correndo, viu? Hoje tá puxando 120. Sério, você prepara aí folha seca com o Amado Batista? Galera gosta de pedir um amadão, né, velho? Meu amigo Francis Mário Félix, lá das Crioulas. Querendo ouvir aí a famosa folha que nunca molha, né? Que é a folha seca. Grande Francis Mário. Vamos atender ele, né? Nossa amiga Maria de Fátima, lá da Lagoa dos Marinheiros, também vai pedir a música, né? Solicitar a sua música. E o grande Jonathan Pintor. Tá ouvindo a gente lá no Pau Branco, meu amigo. Trabalhando e o Raidinho sintonizado com a gente, meu amigo. Valeu. Muito obrigado aí. Francis Pintor também, né? O Cícero dos teclados. O homem é bom. O homem é tecladista de primeira. Valeu. Muito obrigado aí. Francis Mário Félix, pessoal das Crioulas. Bom dia. Vamos lá, né?
2: Bom dia, Tony Oliveira. Bom dia. Aqui quem tá falando é Francis Mário, aqui do distrito de Crioulas.
1: Pronto.
2: Tony, gostaria de ouvir uma música com Amado Batista, Folha Seca.
1: Pronto.
2: Beleza? Queria que você mandasse um alô aí para todos os meus irmãos.
1: Beleza.
2: Minha mãe, aí no distrito de Crioulas. Beleza? Uhum. Estou aqui ouvindo pelo aplicativo Rádio Neto aqui no celular, beleza? Estou aqui no
1: aí
2: distrito
1: é um...
2: de Lima Campos, Icó, Ceará.
1: Valeu.
2: Falou, Tony Oliveira.
1: Obrigado aí, Francis Mário.
2: Foi da difusora.
1: Show de bola. Valeu.
3: Bom dia, meu amigo Tony Oliveira, que é o Jonathan Pintor. Estou aqui no Cipó Pau Branco trabalhando aqui, meu querido. Mas o amigo Francisco Pintor. Toca aí pra nós aí, uma casa de campo aí com os nonatos.
1: Casa de campo
3: valeu,
1: com os nonatos.
3: Meu amigo, obrigado.
1: Valeu, meu amigo Jonathan, ouvindo a gente, né? Vai ouvir Casa de Campo. Essa música é belíssima, né? Os Nonatos. Raimundo Nonato e Nonato Costa. Ou Nonato Neto, né? Valeu. Bom dia, dona Maria de Fátima, lá da Lagoa dos Marinheiros.
4: Oi, bom dia, Tony. Aqui é Maria de Fátima, da Lagoa dos Marinheiros. Vou pedir para passar a música aí. Pode ser Rotina com Roberto Carlos.
1: Rotina com Roberto Carlos.
4: A minha afilhada Samara. Meu esposo Moacir, a mãe dela, a comadre Lucineide, a comadre Massa.
1: Beleza.
4: A Jandira na Aba, Francisca de Badu na Chapada. A Veroneida no Baixito, quem có, a Cida.
1: Sempre escuta a gente, né?
4: A Dulcilene aqui na Lagoa dos Marinheiros. Lindalva Lima. E todas minhas amigas, toda da minha família. E todos que estiver na escuta.
1: Muito obrigado.
4: Então, bom dia. Fica com Deus.
1: Valeu, dona Maria de Fato. O pessoal aí da Lagoa dos Marinheiros, né? vai ouvir Rotina com Roberto Carlos, né? A galera gosta de ouvir as músicas do rei também, né? Show de bola. Muito obrigado aí pela audiência e pela companhia. Já são 10h31, meu amigo. 10h31. Ótima quarta-feira para você. Música pedida é música tocada.

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0: Nota de falecimento e convite enterro. 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Convidamos a todos para se fazerem presentes e agradecemos antecipadamente aos que comparecerem a este ato de fé e de solidariedade cristã. Noticiamos o falecimento e convite e sepultamento da senhora Josefa Dantas de Carvalho, mais conhecida entre nós por Zefinha de Antônio Ernesto, do sítio Pau Branco.
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7: Olha aí, beleza, né? Já são 10h54, no finalzinho aqui, mandando aqui um alusão pra Diana, né? Lá do São Joaquim, mandando aqui um alusão pra seus pais, seus filhos, né? Todo mundo que tá ouvindo a gente. Ela tá querendo ouvir, Célio, Carta no Quintal. Vamos deixar tocando aí nas últimas, né? Obrigado pela audiência, Fatinha, lá do alto, só que ela tava no varandão, né? Quando mandou a mensagem. Zezé de Camargo e Luciano, Sem Medo de Ser Feliz, oferecendo para todos. Der tempo aí, toca as duas, né? Daqui a pouquinho tem Luiz Justino com o programa Violas e Repentistas. E a gente volta amanhã, né? Amanhã, quinta-feira, a partir das 7h, estaremos por aqui novamente com mais um programa Difusor, o Povo no Rádio. Agradecendo pela sua grande e honrosa audiência. Valeu, gente. Continue na sintonia. Muito obrigado e até amanhã. Tchau, tchau, tchau.

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1: Bom dia, São Miguel, bom dia, região. A partir de agora, vocês vão ficar com mais audição do programa Violas e Repentistas. Presente aqui no Batente Luiz Justino, meu amigo Célio Vaz, na sonoplastia, Dona Oliveira aqui pro fora. Um bom dia para todos os ouvintes do Ceará, do Rio Grande e da Paraíba. Um abraço a todos. Presente ao programa aqui o poeta Cício Olímpio. Seja bem-vindo, poeta. Quero abraçar aqui o meu amigo Criatura, ali da região do Vinha Veia, aí no Sítio Rufino, a Mangueira, Dona Maria. Um abraço a todos vocês aí do Vinha Veia. Abraçando aqui ali no Alto de Santa Teresa o poeta Aldo Bezerra e a toda a família dele. Meu amigo Francinilce, Dona Zefinha, ainda ali no Alto. Um abraço. Bom dia, Cílio Verbarro. Um abraço para o senhor aí da Vila Cachoeira. A Dona Cotinha, toda a família Silver Barro, Dedé do Saudoso, Raimundo Franco e Dona Lúcia aqui em São Miguel, ali na 13 de maio, na saída que vai para o Riacho Fundo. Quero abraçar aqui a minha amiga Terezinha Chave, ali no Barro Tota Barbosa, Chicão de Zé de Doca, Dona Margarida, Alex, a Piedade. Um abraço para todos vocês. Bom dia, seu Luiz Preto e Dona Antônia, ainda na 13 de maio. Um abraço para todos vocês que vão ficar na escuta do programa. Quero abraçar aqui o meu amigo Zé Suetânio, ali na Timbaúba, toda a família de Zé Suetânio, meu amigo Edival Paulo, ali no Sítio Retira, toda a família de Edival Paulo. Um bom dia para todos vocês que estão em sintonia com o programa Violas e Repentistas. Sérgio Tiago, a Sextilha por aí, pode tocar.

Valeu, de volta mais uma vez. Assim você ouvir esse modo bonito. Acabou de ouvir esse modo bonito aí na voz do poeta Francinaldo Oliveira e o saudoso Cício. É, Silvio Grangeiro, o Gago, como era conhecido, é o Gago de Juazeiro, nesse modo bonito aí. É, quero mandar um bom dia para o meu amigo, seu Zé de Dative e do Nelita, aí na Serrinha dos Marinheiros. Meu amigo é Cabeludo, a dona Luciena, seu Antônio Agostinho, Xavier, toda a família de vocês aí, um bom dia para todos. Meu amigo Chico Rocha, lá no sítio Calvão, bom dia para todos vocês. Meu amigo Valdo Paulo, ainda aí na Serrinha dos Marinheiros. Bom dia, Xuxa, aí no sítio Varrela, um bom dia para você, meu irmão. E para toda a sua família, avisando que tem cantoria dia 2, agora do mês de agosto, aí na residência do nosso amigo Xuxa, aí no sítio Varrela. Essa cantoria será com o poeta Chico Dias, aqui de São Miguel, e o poeta Paulo de Iguatu. Dia 2 agora está se aproximando, já são 22, está ficando pertinho. É, vocês não podem perder essa grande cantoria aí no sítio Varrelo. Quero abraçar aqui meu amigo Chico Xavier, ali no sítio Meli, a toda a família dele. Abraçar aqui o meu amigo Leo e Dona Alzira, ali no sítio Abra. Um abraço para todos vocês. Quero abraçar aqui o meu amigo Carlinho Lagoa, aí no sítio Melo dos Pinheiros. E avisando que tem cantoria sábado próximo, agora ali, né, no sítio Timbaúba, no bar do nosso amigo Nogueira. Organização do nosso amigo Nogueira e o nosso amigo Carlinho Lagoa. Essa cantoria é em comemoração dos 50 anos de nosso amigo Carlinho Lagoa. Organização de Carlinho Lagoa, meu amigo Nogueira e a filha do nosso amigo Carlinho Lagoa, é Lawane. Um abraço para todos vocês. Essa cantoria vai ser com o poeta André Vitorino, aí da cidade de Milhão, no Ceará, e o poeta Francisco Ferreira, aqui de Lucrécia, no Rio Grande do Norte. Dois cantadores bons, vai ser uma ótima cantoria, se Deus quiser. Um abraço a todos vocês aí da Timbaúba. Quero abraçar aqui o meu amigo seu Hilário, do Neiraci, ali no sítio Galinha. Meu amigo Geraldo Felipe, a dona Silvana, toda a família de vocês aí das Galinhas. Abraçar aqui meu amigo Chico de Altamiro, lá da Lagoa dos Binômios, dona Raimunda. Um abraço a todos vocês aí da Lagoa dos Binômios. Luizão de Com Patrícia, aí do Capuchu, em qualquer canto que você encontra. Um abraço para você, meu irmão, e para toda a sua família. Abraçar aqui o meu amigo João de Deus, ali no Agreste de Cima, dona Leopoldina, Rafael e Guilherme, ouvindo o programa todos os dias. João de Deus ainda me ajuda a pagar o programa. É só até agradecer a todos vocês. Quero abraçar aqui o meu amigo Gracinho Maria, ali no sítio Agreste de Baixo, Chico de Zé de Celeste, Antônio, a minha mãe ali na Mucuná, Graça, a Margarida, a Bárbara, a João e a Paulo, meu amigo Décio Queiroz e Lúcia aí na Mucunã, meu primo Elia, minha prima Graça aí na Mucunã, Raimundo Mucunã e a Damiana. Bom dia, meu amigo Chico Sabino aí na Cachoeirinha. Um abraço para você e para toda a sua família. Seu Zé Sabino aí no pé de serra de Doutor Severiano. Um abraço para todos vocês. É o poeta Francimar Belé aí no Merejo, e dizendo que tem cantoria domingo próximo, dia 26, a partir de 2 horas da tarde, aí no bar do nosso amigo Tuca de Zé Guilherme, aí no sítio Guardado. Essa cantoria será com o poeta Francimar Belé e o poeta Luciano Fernandes, de Rafael Fernandes. Vai ser uma ótima cantoria. Um abraço a todos vocês aí do Guardado. Abraçar aqui seu Zé Cardoso e dona Terezinha ali no Merejo. Quero abraçar aqui o poeta Eudes Ferreira ainda aí no Merejo, meu amigo Antônio Loia no Ilha Guadanta, ou em qualquer canto que você encontre. Um abraço para todos vocês. Celinho, prepara uma canção bonita aí na voz do poeta Genilson Dias para nós tocar daqui a pouquinho, daquelas boas que ele sabe cantar e sabe tocar. Bem, quero mandar um bom dia para o poeta Celinho Maximiliano, lá no Iraúna, e a toda a família dele. O poeta Genilson Dias aí no Rio Grande do Norte, e o pai dele Sebastião Bento. Um abraço a todos vocês aí na cidade de Luiz Gomes. Abraçar aqui o poeta Levi Bezerra aí na cidade de Montoreb, na Paraíba. Diz que não perde o seu programa, ouvindo o programa todos os dias. Só tenho a agradecer ele, que tem um programa na terça-feira aí na Rádio Oeste da Paraíba, de 4 às 5 horas da tarde, com o poeta Chico Genésio e o poeta Antônio Ribeiro. Esse programa foi ontem foi terça, hoje é quarta, foi ontem, de 4 às 5 da tarde. Um abraço aos poetas aí da Paraíba, o poeta Raimundo Borges, aqui acolá assiste o programa. Um abraço para você, poeta, e para toda a sua família. Quero abraçar aqui o poeta Jefferson Silva, aí Lavras da Mangabeira. Um abraço a todos vocês aí de Lavras da Mangabeira. O poeta Jefferson Silva disse que aqui, sempre quando pode, assiste o meu programa. Só tenho a agradecer a todos vocês. Abraçar aqui o poeta Raimundo Loia, ali no sítio Sede, a toda a família do poeta Raimundo Loia. O meu amigo
Tião e Jandira, ainda do Sítio Sede, um abraço. Alô, seu Zezinho de Zé Pedro, ali nos Purões. Um bom dia para o senhor e para toda a sua família. Quero abraçar aqui meu amigo Zé Caboclo, Carlos Barreiro, toda a família de seu Zé Caboclo, meu amigo Raimundo Vaqueiro, Fernandes e Dona Fátima ali na Cachoeira, Geraldo Neto Augusto e a família dele. Um abraço para todos vocês que estão na escuta do programa. Meu amigo Astolfo Barro aí na Vila Cachoeira e a família dele. A Zerinha Maria na Vila Cachoeira. Um abraço a todos vocês. Celinha já tá do jeito aí? Vocês vão ficar agora com o poeta Genilson Dias, uma canção boa e bonita que Celinha escolheu por ali. Tocar, oferecer a todos os ouvintes do programa. Se tiver do jeito, pode tocar.

Valeu, assim vocês acabaram de ouvir essa canção bonita na voz do poeta Genilson Dias. Quero abraçar aqui seu neto Marculino, ali na Lagoinha, Dona Fransquinha. Um abraço, seu neto, muito obrigado, que Deus proteja todos vocês. Abraçar aqui o meu amigo Zé Caboclo, mais uma vez, ali nos Barreiros. Bom dia para todos vocês. Abraçar aqui o meu amigo Antônio do Boio, aí no sítio Conceição, aí na região de Pereiro. Vizinho aí, o Cid Cidade, seu Antônio Negreiro e a família dele, meu amigo Zé de Pedro, o poeta Hermo Lopes e Dona Antônia aí na região do Pereira. Um abraço para todos vocês. Celinho, você prepara aí aquela canção na voz de, pode ser na voz do poeta Raimundo Loya, Casa Amarela, para nós tocar daqui a pouquinho. Enquanto isso, eu vou tocar aqui o Mecanto Falecido para meu amigo Eduardo, ali no Sítio São Pedro. Oferecer a meu amigo Fernando e a Dona Fátima, ali na Cachoeira. Meu amigo Chico Sabino, ali na Cachoeirinha. A Chico de Altamiro, lá da Lagoa dos Milumes. A Sandra de Veríssimo, ali na Cachoeirinha, no Sítio Cachoeirinha, esposo dela. Célio Fernandes, Sandra gosta muito desse poema. E a todos os ouvintes do programa, escreveu Adriano Pereira, canta Luiz Justino.

primo de Utamar, na capital Bandeirante, a esposa de Dona Lindalva, ela que é filha do saudoso Bio Alexandre aqui em São Miguel, Terezinha Franco aqui em São Miguel, minhas primas Neurocélia e Neurismar. Um abraço pra todos vocês e presente aqui o programa Dona Luciene. Tudo em paz? Abraço pra Cabeluda aí da Serrinha dos Marieira, a todos vocês aí, eu já falei o nome de todos. É, quero abraçar aqui o meu amigo Dedé do saudoso Zé Barra aí no seu comércio, aqui no centro de São Miguel, ouvinte do nosso programa. 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Vou abraçar aqui o meu amigo Fernando Machan, tá aí no Beco da Carne, a Josué, Dedé de sua irmã e a esposa dele. Um abraço para todos vocês. Quero abraçar aqui o meu amigo Edilson, ali no sítio São Gonçalo, e a dona Pridina. A todos vocês que estão na escuta do programa, um abraço para todos. Seu Edival Paulo, mais uma vez. Comadre Maria e Selma, aqui em São Miguel, ali na Baixada. Antônio de Seu Joca Ribeiro, ali vizinha Caixa Econômica de São Miguel. Ouvinte do programa todos os dias, vocês vão, falta 4 minutos, vocês vão ficar agora com a canção Casa Amarela, oferecer a meu amigo Zé Caboclo nos Barreiros, que é fã dessa canção, é a canção preferida de Zé Caboclo, Terezinha Franco aqui em São Miguel e meu amigo, meu primo Nilton Amar lá em São Paulo, a esposa dele e a todos ouvindo o programa, escreveu Antônio Jorcélio, foi Célio e canta o poeta Raimundo Loia, pode tocar.

0: vocês acabaram de ouvir essa canção bonita aí na voz do poeta Raimundo Loya, Casa Amarela. Avisando mais uma vez, tem cantoria sábado próximo, aí na Timbaúba, no bar do nosso amigo Nogueira, organização de Carlinho Lagoa. Essa grande cantoria vai ser com o poeta Francisco Ferreira de Lucrécia e o poeta André Vitorino, ali do Ceará, da cidade de Milhã. São 11 horas e 30 minutos, o tempo já foi embora, o programa acabou-se. É, aqui fica os agradecimentos de Luiz Justino, meu amigo, os agradecimentos aqui do meu amigo Cício Olímpio, que se fez presente, está presente ao programa, Dona Luciene, que esteve presente aqui, já foi, meu amigo Célio Vaz, ali na sonoplastia. Um abraço a todos vocês que estiveram na escuta do programa, e amanhã nós estamos de volta, se Deus quiser, se o Criador nos permitir. Um abraço a todos vocês e até lá, tchau.
1: Amém.
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4: 11 horas e 30 minutos.
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0: 11:45.
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8: 12 horas e 1 minuto.
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1: Doze horas e 46 minutos.
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1: Eu tô aqui na Rádio Difusora AM de São Miguel, junto com você, vivendo as emoções do futebol. Vamos trazer os destaques de hoje. Olha, o técnico Bruno tem 2 semanas para preparar o fogão para enfrentar Jaguaribe pela Copa Asecan. Micaelenses duelam para definir quem vai às quartas de final. O vencedor de sábado entre Pau Branco e Real Miquelense será

0: o único remanescente da cidade de São Miguel na Copa Rádio e TV ASECAM. A Copa Igor Ribeiro Sub-20 de futsal já tem data marcada para começar. 1º de agosto, sábado, no ginásio Igor Ribeiro. Sítio Aba, olha, 32 dias da Copa, a população abense aguarda a Copa Peixotão. Pós-Copa do Mundo, a bola volta a rolar no Brasil com mais intensidade. Ontem tivemos Série A, tivemos um jogo pela Série A e também jogos pela Série B. Aqui no país que não criou o futebol, mas que é o maior campeão da Copa do Mundo. Pentacampeão do mundo. Brasileiros largam nas oitavas de final da Copa Sul-Americana. E saiba, e você vai ficar sabendo também, aqui no Bola na Rede, momento maior do futebol, a partir de sábado, a Confederação Brasileira de Futebol vai utilizar o impedimento semiautomático, aquele mesmo que era utilizado na Copa do Mundo, e vai ser utilizado aqui no Campeonato Brasileiro a partir de sábado. E você vai entender quais as diferenças do impedimento semiautomático lá da Copa do Mundo para o Campeonato Brasileiro, né, a partir de sábado. Hoje, quarta-feira, 22 de julho, com os trabalhos técnicos conectados à Rádio Esperança do Dr. Severiano, está no ar os trabalhos técnicos aqui de Tom Oliveira, né? Está no ar o Bola na Rede, momento maior do futebol. Aqui, Bola na Rede, lá em Dr. Severiano, Esperança nos Esportes. Aqui, Difusora São Miguel, bom motivo para se ouvir rádio. Olha, vamos ter aqui um duelo de micaelenses. Esse duelo de sábado, vou dar uma passada rapidinho aqui no futebol amador. Esse duelo de sábado no Torquatão vai definir quem será o único remanescente da cidade de São Miguel na Copa Rádio e TV ASECAM. O Pau Branco, que vem à sede para enfrentar a Real Miquelense do técnico Júnior. O Pau Branco do Caçula é o homem do Detran. Um abraço, Caçula, para você. Tá lá no Detran. É o homem da vistoria. Olha, você para andar de moto, sossegadinho ou sossegadinha, para andar em seu carro, tem que passar pelo Caçula, lá no Detran, viu? Tem que passar por uma vistoria, tá certo? Um abraço, Caçula. Caçula vai preparar o Pau Branco, porque sabe que se passar pela Real Miquelense, vai ser o único time, além de ser da zona rural, é o único time que vai representar São Miguel nas quartas de final da Copa Rádio e TV ASECAM. Olha, falar na Copa Rádio e TV ASECAM, o técnico Bruno do Botafogo, de Dr. Severiano, tem aí praticamente 2 semanas para preparar o fogão para o duelo que deve ser o maior jogo da Copa com a seleção de Jaguaribe. Agora, que o Botafogo venha para jogar, que venha para praticar um futebol com qualitatividade, um futebol objetivo, um futebol de não só de criação. Não adianta vir para São Miguel como fez no torneio de João Silva Barbosa. O Botafogo veio para disputar um torneio. Uma coisa é você disputar um torneio com 20 minutos cada tempo. Outra coisa é você disputar um campeonato que tem 80 minutos, 40 cada tempo, fora o adicional do árbitro, né? Fora o adicional, né? Fora os acréscimos. Não adianta jogar bonito. Tem que... A criatividade, ela é persistente no futebol, em qualquer área de trabalho. No futebol não pode ser diferente. A criatividade, o toque, o jogo bonito, porque o maior apogeu do atleta é a habilidade. Nós vimos muito, né? Técnica sobrando. Olha, sobrou técnica lá no Torquatão, no jogo do Botafogo contra o Nazaré. Só que não adianta jogar bonito e não chutar pro gol. O Botafogo fazer de tudo em campo. Há cerca de 80 minutos de posse de bola. E o Nazaré só... O Nazaré fez o que a Argentina fez contra a Espanha. Só cercando, só marcando. Não chutava no gol, não passava do meio de campo, só dava Botafogo. O Botafogo levou um gol no contra-ataque e perdeu e foi eliminado do torneio. e que no jogo contra a seleção de Jaguaribe, que não jogue dessa forma, né? Vai ter um tempo hábil para, se levar o gol, tentar igualar o marcador, né? Caso o jogo esteja 0-0, ou tá 1-1, ou 2-2, ou 3-3, e por aí vai. Porque torneio não há tempo de recuperação por alguma falha, por algum gol perdido. Não há, 20 minutos só. Você leva o gol, é muito difícil você chegar a conseguir empatar. Diferente da Copa Secan, que são 40 minutos cada tempo, depois ainda tem os acréscimos do árbitro. Então que o Botafogo venha com esse, venha nesse o Botafogo venha para São Miguel nesse diapasão de jogar futebol, jogar bonito, mas finalizar, chutar para o gol, né? Para poder aí ir mais longe aí nessa Copa. Não só o Botafogo com o Jaguaribe, e sim outras equipes também que vão chegar às quartas de final, né? Outras equipes que vão chegar, e as que já chegaram e as que ainda vão chegar. Porque nesse próximo fim de semana vão sair dois classificados para as quartas de final da competição, que tá gerando aí 11 mil reais em prêmio, né? 11 mil reais em prêmio ao campeão. E levará o nome na taça do ex-jogador profissional. Ele é aqui de São Miguel. É o Luiz Antônio, o popular Lulu. Há 32 dias da Copa Peixotão, a população abense está contando os dias, porque será um domingo, 23 de agosto, será um domingo genuinamente esportivo, com 4 jogos pela manhã e 3 jogos na parte da tarde, porque são 8 equipes, são 4 jogos, aí 4 se classificam, e vamos ter na parte da tarde mais 3 jogos, as semifinais e a final, jogos os quais serão transmitidos. A narração ficará por conta de Lindomar Bessa, da Venha Ver FM. As reportagens ficarão por conta desse que vos fala, e o Erismar Sabino, da Rádio Crioulas FM, que também está recebendo o som. A Rádio Crioulas FM momentaneamente está recebendo o som da Rádio Difusora, como também a Rádio Esperança, Doutor Severiano, e a Rádio Opção do Corona João Pessoa aí para a gente expandir o futebol como todo, profissional e o amador, não é? mais especificamente o futebol amador, futebol pela região, futebol local e também pela região. Bom, a Copa Igor Ribeiro Sub-20 já tem data marcada para começar, sábado, dia 1º, no outro sábado, dia 1º de agosto, vai começar a Copa Igor Ribeiro Sub-20 de futsal. Com certeza, muitas noites de muitas emoções lá no ginásio Igor Ribeiro, né? A torcida vai comparecer em um número bastante substancial, porque o futsal aqui em São Miguel também goza de um grande prestígio. Olha, daqui a pouco vamos falar da diferença do impedimento semiautomático que utilizaram na Copa do Mundo e o que vão utilizar aqui no Campeonato Brasileiro a partir de sábado. Falar em Campeonato Brasileiro, ontem tivemos um jogo da rodada 19, o Coritiba com o Palmeiras. A CBF transferiu o jogo para essa quarta-feira, fora Coritiba e Palmeiras. Vamos ter mais 4 jogos na noite desta quarta-feira, com TV aberta, inclusive. Tivemos também futebol pela Série B. Eu vou a um rápido intervalo comercial. Na volta, os resultados da Série B, da Série A e Série B, e vamos falar também sobre o impedimento semiautomático que vai ser utilizado no Campeonato Brasileiro, na primeira rodada do retorno do Brasileirão. Aqui, Rádio Difusora, as regiões ouvindo São Miguel, volto daqui a pouquinho.
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0: Tá de volta o maior momento do futebol, aqui pela Rádio Difusora AM de São Miguel, Rádio Esperança, Doutor Severiano. Um abraço aí aos severianenses, antenados, ouvindo aí as novidades do esporte pela Esperança FM, pessoal de Crioulas, Coronel João Pessoa e outras cidades aí pelas regiões. Olha, a partir do próximo sábado, na rodada que marca o início do segundo turno, o Brasileirão vai contar com a tecnologia do impedimento semiautomático. Quem acompanhou os jogos da Copa do Mundo provavelmente se habituou, né, a essa ferramenta. Mas existem aí diferenças em comparação ao que foi visto no torneio vencido pela Espanha. Na Copa do Mundo, na Copa, o serviço foi executado em uma parceria, né? Em uma parceria. O sistema contava com rastreamento óptico de câmaras e inteligência artificial, além de um acréscimo dos sensores na bola e outras ferramentas. No Brasileirão, a tecnologia será responsabilidade da Genius, que também opera na Premier League, no Campeonato Mexicano e também na Bélgica. O impedimento é muito simples, ou não. É simples ou não? Para você, é simples ou não? É com essa previsão, né? Com essa precisão aí que e a gente consegue aí entregar com a tecnologia, né? que é a mais moderna que existe no futebol hoje em dia, né? Hoje a gente consegue aí realmente, né, determinar o impedimento de um centímetro, né, por exemplo. Então a simplesmente aí acaba com margem de erro. Quem afirma aí é a empresa aí que colabora com esse trabalho, com essa ferramenta. As diferenças entre as tecnologias do Brasileirão e da Copa do Mundo baseiam-se principalmente em quatro pontos: o chip na bola, captação dos dados, comunicação com os árbitros e forma de distribuição de imagens final, né? O sistema utilizado na Copa do Mundo também contava com câmeras, né, instaladas ao redor do estádio e recebeu aí recebeu aí com um sensor na bola, né? Que auxiliava auxiliava a equipe de arbitragem a determinar aí os lances de impedimento. Era possível aí identificar o exato momento em que a bola havia sido tocada pelo jogador que deu o último passe. Bom, mas nem por isso, Dona Oliveira, evitaram, né, que a Argentina fosse protegida durante a Copa do Mundo, né? Eu digo isso aqui, não é que não é por maldade ou porque eu estava querendo que a Espanha fosse campeã, não. É porque eu vi os lances, eu revi todos os jogos da Argentina. Em todos eles, a Argentina foi protegida. Em todos eles. Mas se essa ferramenta não conseguiu evitar que isso acontecesse. O Campeonato Brasileiro teve ontem a sequência da rodada 19, a última do primeiro turno, com um empate entre Atlético Mineiro e Bahia na Arena MRV em Belo Horizonte. O jogo saiu empatado em 1-1 entre Atlético Mineiro e Bahia. Bom resultado aí para os baianos, que foram a capital mineira e conseguiram esse bom resultado. Hoje, quarta-feira, hoje tem às 7:30 da noite, tem Coritiba e Palmeiras no Couto Pereira em Curitiba. São Paulo e Atlético do Paraná vão jogar às 9:30 da noite. O Internacional pegou o Cruzeiro também às 9:30. E a Chapecoense recebe o Flamengo também às 9:30 lá em Chapecó, na Arena Índio Condá. O Brasileirão da Série B, rodada 19, ontem tivemos três jogos. O Novo Horizontino perdeu em Novo Horizonte do Criciúma pelo placar de 1-0. O Avaí venceu o América Mineiro por 2-1. E o Vila Nova conseguiu o mesmo placar contra o Goiás, aliás, contra o Fortaleza lá no Estádio Oba, em Goiânia. Só confirmando, Novo Horizonte no 0, Criciúma 1, Avaí 2, América Mineiro 1, Vila Nova de Goiás 2, Fortaleza 1. Hoje, quarta-feira, tem em Ponta Grossa, no Paraná, Operário e Ponte Preta, às 7:30 da noite. Ceará e CRB jogam no estádio Rei Pelé, em Maceió. Esse clássico nordestino que acontecerá hoje, esse jogo vai ser em Fortaleza, no Castelão. Esse clássico nordestino entre Ceará e CRB. Às 8:30, o Goiás pega o Sport de Pernambuco, lá no estádio da Serrinha, em Goiânia. Às 9:30, tem Náutico e Londrina, nos Aflitos, em Recife. Esses jogos hoje da Série B, a rodada se encerrará amanhã. A Copa Sul-Americana teve início ontem, às oitavas de final. Ontem, Universidade Central foi goleado pelo Santos lá na Venezuela. Universidade Central 1, Santos 4. Neymar não jogou. Neymar vai estar de volta agora no fim de semana pelo Campeonato Brasileiro. Portanto, oitavas de final, Universidade Central 1, Santos 4. O Santos encaminhou bem aí a sua classificação para as quartas de final da Copa Sul-Americana. E lá no Uruguai, o Tigres da Argentina goleou o Nacional. Nacional 0, Tigres da Argentina 3. Hoje, quarta-feira, tem no estádio Atanásio Girador, tem Independente de Medellín e Vasco da Gama, às 7 da noite, lá no estádio Atanásio Girador, lá na Colômbia. Independente de Medellín e Vasco da Gama, às 7 da noite. Às 9:30 da noite, tem hoje... hoje tem lá no Nacional de Lima, lá no Peru, tem Sporting Cristal do Peru e o Bragantino. Hoje às 9:30 da noite lá no Peru. E o Lanús da Argentina joga no La Fortaleza hoje contra o Cienciano do Chile, também às 9:30 da noite. Esses jogos programados para hoje pela Copa Sul-Americana. Mandar um abraço aqui para a galera que tá me ouvindo aí em todas as regiões. Falar em regiões, olha, o pessoal lá de Cedro, o pessoal tá informando que sábado próximo, dia 25, acontecerá a inauguração do estádio Montevidéu, né? Lá na cidade de Cedro. Eu fui até convidado, pelo narrador da rádio Mandacaru FM, Luiz Glauber. Ele até me convidou para eu viajar sábado para Cedro para participar da transmissão lá, da inauguração do estádio, mas me parece que vai ser inviabilizada a minha presença lá na cidade de Cedro próximo sábado, né? Parece que não vai dar certo, não vai ficar para uma outra oportunidade, né? Portanto, sábado, alegria geral de toda a colônia esportiva de Cedro, porque vai ser inaugurado o estádio Montevidéu, né? Interessante, Tony, que lá é assim, ó. Lá o nome da rádio AM é Montevidéu. E o nome do estádio também é Montevidéu. Que legal, né? Pois é, o Luiz Glauber, que trabalhava na AM, ele trabalhava na AM, na Montevidéu AM, né? Na qual eu estive com ele lá. E agora ele migrou, ele saiu da AM, da Montevidéu AM, e migrou para a rádio Mandacaru FM, lá da cidade de Cedro, onde ele hoje trabalha e apresenta um programa esportivo das 11 ao meio-dia. Um abraço aí ao Luiz Glauber, está me ouvindo, ladeado da sua companheira de todas as horas, sempre credenciando o nosso informativo aqui no programa Bola na Rede. Olha, hoje quarta-feira, hoje tem TV aberta para a maioria que é apaixonada por futebol, né? Convenhamos que a maioria é apaixonada pelo futebol. Aí hoje tem, ó, pela Globo São Paulo, hoje tem São Paulo e Atlético do Paraná, às 9:30 da noite. E pela Globo Rio tem Chapecoense e Flamengo, lá na Arena Índio Condá, na cidade de Chapecó. Esses jogos aí do Campeonato Brasileiro da Série A. Que não, a rodada 19 que não termina hoje, sim amanhã. Amanhã tem Corinthians e Remo, às 7:30 da noite na Neoquímica Arena, que com certeza vai estar lotada, viu? E tem o Botafogo pegando Vitória também amanhã. Esse jogo é da rodada de número 4, bem no comecinho lá do Campeonato Brasileiro. Jogo atrasado aí da rodada de número 4. Portanto, esses jogos programados. Essa rodada 19, para você que já não se lembra mais, começou na terça-feira, na terça-feira atrasada, com a vitória do Botafogo sobre o Santos por 2-1 e a vitória do Vitória sobre o Vasco da Gama no Barradão pelo placar de 1-0. Aí na sexta-feira nós tivemos o empate do Fluminense contra o Bragantino no Maracanã e a vitória do Mirassol sobre o Grêmio lá em Mirassol. Aí, só confirmando, ontem, na Arena MRV em Belo Horizonte, Atlético 1, Bahia também 1. Aí hoje, quarta-feira, 4 partidas: Coritiba e Palmeiras, São Paulo e Atlético do Paraná, Internacional e Cruzeiro, Chapecoense e Flamengo. Aí o Campeonato Brasileiro da Série A, que vai ter agora, a partir de sábado, o impedimento semiautomático, né? Fiquemos aí na torcida que os erros sejam evitados, pelo menos uma parte deles, né? Que sempre acontece no Campeonato Brasileiro. A gente vê aí mesmo tendo VAR, mesmo com VAR, a gente vê os árbitros errando muito, né? Ora, na Copa do Mundo o impedimento semiautomático, os árbitros erravam, imagine, especialmente quando o jogo era contra a Argentina. A gente via muitos erros. Nunca vou me esquecer daquele lance em que Messi, eu disse aqui ontem, estava até comentando há bem pouco tempo, eu caminhando aí na rua, comentando com o pessoal aí que me parou aí para falar sobre esse impedimento que vai ser utilizado aqui no Brasil. Eu estava até comentando com o pessoal, nunca vou esquecer aquele lance em que Messi pisou intencionalmente na panturrilha do jogador da Argélia. E o árbitro estava em cima e nem cartão amarelo ele deu. Messi, né, pegou na panturrilha, por trás, lance para cartão vermelho. Ele não levou nem o cartão amarelo. Teve outro lance lá que um argentino deu um soco na nuca de um jogador do time adversário. Não me lembro aqui qual foi a seleção. Um soco, literalmente um soco na nuca. O juiz ficou só olhando. Né? E dentre outros lances que aconteceram em todos os jogos, com um impedimento semiautomático. E tantas ferramentas lá, tantas tecnologias avançadas que estiveram na Copa do Mundo. Né? Sem se falar no presidente Infantino, que recebeu uma ligação do presidente dos Estados Unidos, o Donald Trump, para ele cancelar o cartão vermelho que o jogador norte-americano havia levado de um juiz brasileiro. Né? Falta de cartão vermelho. E a FIFA acabou anulando o cartão. Isso aí tá uma polêmica danada, viu? Ela tá sendo investigada. Olha, não vai ficar assim não, viu? Não vai ficar assim não. Como é que pode o presidente da FIFA receber a ligação de um presidente de um país que cedia a Copa para anular o cartão de um jogador? Compete ao presidente da entidade fazer isso? Não. Isso não compete ao presidente da entidade, não compete ao presidente do país. Lula nunca... Dilma Rousseff, a Copa de 2014, Dilma Rousseff não fez isso, não partiu do princípio de fazer isso. A Copa aconteceu aqui em 2014. Dilma Rousseff, se não me engano, ela era toda presidenta, não utilizou dessas artimanhas. E olha, tudo que vem de Donald Trump, eu acredito. Tudo que vem dele, eu acredito. Sinceramente. Né? Aí não compete ao presidente. Compete a quem? Ao árbitro da partida. Ao árbitro. Consulta o VAR. Deu cartão vermelho. O cartão vermelho não é para ser anulado depois, e sim na hora que o cartão foi aplicado. O árbitro consulta o VAR. Ou ele vai consultar o VAR, ou o VAR o chama, ele vai lá para aquela maquininha que fica lá à beira do campo, e aí ele vai dar uma olhada se o cartão vermelho foi merecido ou não. Aí ele vai dar uma olhada se não foi merecido. Se foi merecido, ele não volta atrás. E se o cartão vermelho foi dado para um jogador de forma... se ele tiver, por exemplo, porque às vezes o árbitro se atrapalha, ele dá o cartão vermelho, isso pode, já aconteceu já, viu? Ele dá um cartão a um jogador, sendo que não foi ele, sendo que a vítima foi o outro. Ele foi a vítima de forma inocente. Ele vai lá no VAR, aí olha, deu o cartão vermelho, não merecia. Aí ele volta, anula o cartão e dá o amarelo, se ele quiser. Se ele achar que errou. Mas presidente de entidade, isso não existe. Isso não existe. Presidente de entidade, presidente de qualquer país, cedendo Copa do Mundo, fazer o que Donald Trump fez, isso não pode. Não pode. Se for num país sério, ele vai sair do campo algemado. Se ele tiver assistindo ao jogo, ele vai sair do campo algemado. Mas se bem que isso foi feito depois, não foi na hora do jogo. Se fosse na hora da partida, isso era possível, mas isso foi feito depois, hein? Através de uma ligação. Hoje tudo é fácil através de redes. Hoje tudo é fácil, não é? Por conta das redes sociais. Né? Quer dizer, isso ficou muito feio. Né? Ficou ridículo. Aí agora fica aquela mancha para a Copa de 2030, daqui a 4 anos, que vai acontecer em 6 países. Em 6 países. Marrocos, Portugal, Espanha, aí Argentina, Paraguai e Uruguai. E fica aquela história, né? Será que vai acontecer isso? Será que um presidente desses 6 países vão fazer o que Donald Trump fez se um jogador do seu país foi expulso? Isso é muito feio, isso é horrível. Isso é horrível, tem que haver punição para isso aí. E eu espero que após a investigação aconteça punição para os dois. Oxalá, se por causa disso aí o presidente Infantino permaneça até o final do seu mandato dirigindo a maior entidade do futebol mundial. São 13 horas e 21 minutos. Eu estou indo embora, simpáticos desportistas, mas com aquela alegria em meu semblante, pois os atualizei, é claro, a tecnologia avançada pelo homem. Priorize a nossa programação aqui na Difusora M, lá na Rádio Esperança, doutor Severiano. Priorize a nossa programação, porque vem aí, a partir de agora, as músicas sem intervalo comercial. Antes tem aquela música linda do Roberto Carlos. À 1h30 vai estar aqui Felipe Bezerra e Juvenal Ferreira. O esporte volta amanhã, com a certeza, sabe de quem? Do supremo arquiteto do universo. E não se esqueçam, viu? Que Deus, olha, tenha certeza disso, viu? Maior do que ele não há e melhor do que ele não tem. Voltamos amanhã.

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Boa tarde, São Miguel. Boa tarde, região. Está no programa A Hora e a Vez do Repente. O Juvenal Felipe chegou até agora. Meu amigo Tolo Vieira, na sonoplastia do outro lado. Um abraço a todos vocês, do Rio Grande, do Ceará, da Paraíba, que estão na escuta do programa. Muito obrigado pela audiência, viu? Uma boa do Vem a Ver, você é aqui de São Miguel. Uma boa lá do Encanto, de Pereira, Tenente Ananias, viu? Uma boa lá de Zé da Penha, ouvindo o programa. Você é do Luiz Gomes. Um abraço ao Pedro Sebastião Bento, ao Pedro Genilson Dias, lá em Luiz Gomes, ouvindo o programa. Uma boa do Poço Dantas, do Icó, Fazenda Mineiro do Icó, vocês, o Alto da Vá, Jaguari, viu? Vocês aí das Vertentes, de toda a região. Um abraço a todos nossos amigos. Ererê, ouvindo o programa. Pereiro, um abraço a toda essa turma boa que estão na escuta do programa. A Hora e a Vez do Repente. Seu Antônio Bela, aí na Serra dos Profitos, está ouvindo o programa. Vai dormir não, seu Antônio. Um abraço para você. Todo, meu amigo Virgílio Negreiro, aqui na Estiva. Ciro Verbal, meu amigo Fernando, aí na 3. Luiz Preto, Dona Antônia. Turma Boi do Alto, Zé Galego, Luiz Galego e Dono, viu? Seu Zezinho Pedro do Mercadinho. Dona Geraldo Gonçalves, minha amiga Zefinha. Petaldo Bezerra, homem dos Balai, está ouvindo o programa. Edval Paulo, aí no Retiro, viu? Ouvindo o programa. Seu Neto Marculino aí na Lagoa, um abraço a seu Neto. Chico Deltomino na Lagoa, Carlinho Lagoa, um abraço a todos vocês. E vamos trazer Maurício Lantino e Sebastião da Silva cantando Café Que Mãe Fazia. Dedicar seu Fernando aí na Cachoeira, a Dona Fátima. Dona Lia, um abração pra senhora, viu? Totonho da Viola, Tô Incremento, um abraço a todos vocês. Chico Sabino na Cachoeirinha, ouvindo o programa, um abraço a seu Chico e a toda essa turma boa. Tá no jeito, olha, um sapeca no meio do mundo, vamos embora.

Valeu, serviço Sebastião do Assis Moçulano, cantando o café que mãe fazia. Seu Antônio, o nosso amigo Antônio Belo, dedicando a todos vocês, está na escuta do programa. Tom Bordo, vem a ver, Boral Bernardo, Tica Raime Pequeno, meu amigo Miguel de Raime Pequeno, vindo no programa, meu amigo Zé Pinguinha. Nós vamos fazer a cantoria YouTube, se Deus quiser, viu, Tico? Zezinho de Marina, meu primo, tia Antônio, tia Marina, tia Francisco, tia Tetê, viu? Tia Maltido, um abraço a todos vocês. Poeta Nelão, o poeta Mazinho, lá na Chapada dos Bandeiros, tá ouvindo o programa. Meu amigo Zé Milhão no Cajé, Manel Cesar, meu amigo Zé de Gaia nos Miúns, viu? Um abraço a toda essa turma boa. O poeta Zério Saturnino nos Cacos, nunca mais eu vi ele. Meu amigo Zé Monteiro, é o poeta João Monteiro, viu? Conrado, nosso amigo Luiz Monteiro. Um abraço a toda a turma boa. Criatura, meu irmão lá no Sítio Rufino, tá ouvindo o programa. Um abraço a criatura, minha mãe, viu? Toda essa turma boa. Luciano, minha irmã, não vem a ver, né? É, Corrinha no São Manaú, Dudé. Um abraço a toda a turma boa do Formoso. Chico Baixinho, Formoso do Roberto, vindo no programa. Um abraço a ele, Mazarope. Geraldinho Diogênio. Tico Branco e Tico Preto. É, ouvindo o programa aí no Formoso. Um abraço a Pedrito Novinho, poeta Nelão, viu? Um abraço a toda essa turma boa. Nunca mais nós fizemos uma cantoria, porque qualquer coisa vamos fazer. Um abraço a todos vocês que estão na escuta do programa. Seu Zé Louro no Formoso Cristino, Dedé de Zé Louro. Um abraço ao nosso amigo Raimundo Grosso, vindo no programa. Turma boa da Barrinha, Riachão dos Pereiros, Riachão dos Jocas, viu? Timbaúba, vocês aí da Aba, aqui do Manel Vieira. Um abraço a todos nossos amigos da Fazenda São Joaquim, viu? Muriçoca, ouvindo o programa. Chicão, o nosso amigo é Luizão de Corno Patrício, onde se encontrar no Calvão, na Lagoa dos Milanos. Meu amigo, o nosso amigo Chico de Altomiro, ouvindo o programa, viu? Meu amigo Edval Paulo, um abração pra você mais uma vez. Edval Paulo é cadeira cativa do programa Todos Arrastados. Meu amigo Nel de Corno, na Linha Grande. Nosso amigo Edilson, no Cid São Gonçalo, Dona Predina, ouvindo o programa. Um abraço a toda essa turma boa que estão na escuta do programa. E dizer que vai haver grande cantoria dia 25 aí no sítio Timbaúba, no bar do nosso amigo Nogueira, viu? A partir de 8 horas da noite, no bar do Nogueira, aqui no município de São Miguel, no aniversário do nosso amigo Carlinho Lagoa. A organização Carlinho Lagoa e sua filha, viu? Carlinho Lagoa convidando toda a turma boa. Essa grande cantoria será realizada dia 25 agora, sábado próximo. Você não pode perder, viu? Convidando toda a turma boa de São Miguel, de toda a região. Meu amigo Carlinho Lagoa é uma figura. Ele e sua filha estão ouvindo o programa, viu? E comemorações 50 do nosso amigo Carlinho Lagoa. Vai ser uma grande cantoria, viu, Carlinho? Deus lhe proteja, vai ser uma grande cantoria na organização de Carlinho, nosso amigo Nogueira, viu? Cantoria com André Vitorino e o poeta Chico Ferreira de Lucrécia. Vai ser uma grande cantoria. Carlinho Lagoa está convidando toda a turma boa de São Miguel, de toda a região. E dizer que é dia 1º, estarei cantando o bar da nossa amiga Ritinha aqui no centro, né? O bar de Ritinha, todo mundo sabe onde é, o bar das meninas, viu? Comigo e Raimundo Queiroz a partir de 8 horas da manhã. Se Deus quiser, vai ser uma boa cantoria. O Festival Davi vai ser dia 8 de agosto. O Festival Davi na sua residência é de um Sabino Leite, viu? A casa Davi fica ali depois do bar do finado Valmir. Todo mundo sabe onde é ali, ao lado do seu João Cis Medeiro, viu? Vai ser um festival com 4 duplas de cantador: Juvenal Feira, Felipe Bezerra, Zé Nilton Paulo, Davi Bessa, o poeta Raimundo Ló e o poeta João Neto, lá do Barro Preto, Tenente Anania, viu? Zé Gomes vem de Paulo Serra e o poeta Manuel Batista do Ererê. São 4 duplas, viu? Festival. E depois vai ter o Pé de Parede, viu? É, viu? Vai ser bom demais. Davi está convidando todos vocês. Vamos pro festival, Davi. Davi é um cantador que começou agora, mas já está desenvolvendo bem, né, Davi? Convidando toda a turma boa, viu? Você não pode perder o grande festival que será realizado dia 8 de agosto, nosso amigo Davi, viu? Juvenal Ferreira, Felipe Bezerra, Zé Nilton Paulo, poeta Davi Bessa, o poeta Raimundo Ló e o poeta João Neto, lá do Panati, de Tenente Ananias, viu? João Neto é de Tenente Ananias, não tem negócio de Panati, não. Ele é Tenente Ananias do Barro Preto, viu? É, vai ser o festival. Zé Gomes, de Vente Paulo, Zé Gomes e o poeta Manuel Batista, viu? O convite fica pra vocês. Quem quiser ver cantoria boa, vá pra lá, viu? Se Deus quiser, vai ser bom demais. Meu amigo Davi tá convidando toda essa turma boa que gosta de cantoria. Um boa tarde a dona Joana, um saco dos bem-vindos, Raimundo e Romão. Meu amigo, o nosso amigo Raimundo, o nosso amigo
lá no Saco dos Bem-vindos, né? Ouvindo o programa. Raimundo de Romão, Dona Joana. Meu amigo Antônio, bem-vindo no Saco dos Bem-vindos. Cadeira cativa do programa. Isso é bom demais, viu? Dizer que a cantoria Dona Joana vai ser dia 10 de outubro. Tá longe, mas nós chegamos lá, né, Dona Joana? Seu aniversário lá vai ser festona, viu? Cantoria com o Joana Feiro Petro Genilson, dia lá Luiz Gomes. No aniversário da Dona Joana vai ser dia 10 de outubro, se Deus quiser, viu? Botando pra tábua do boi gemer, Dona Joana. Ela diz que já tá amarrando as galinhas pelo bico, capão, viu? Pato, guiné. Vai ser bom demais. Maria Romão! Maria Romão diz que já tá arrumando os panos pra vir pra cantoria, viu? Um abraço a Maria. A garotinha Valentina, que escuta o programa todas as tardes, sua mãe, seu pai, Dona Zefinha, ouvindo o programa. Um abraço a todos vocês que estão na escuta do programa. A hora e a vez do repente. 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Se Solim estiver por aí, um abraço para Solim e a toda essa turma boa que estão na escuta do programa. Meu amigo Dedé Zé Barros, no Mercadinho Barros, aqui em São Miguel. Dedé, cadeira cativa do programa, os meninos, viu, os funcionários. Um abraço a todos vocês. Dona Helena na Cachoeira, um abraço para Dona Helena, a sua esposa, a toda a sua família aí na Cachoeira ouvindo o programa e mandando um abraço a todos vocês. Estão na escuta do programa, a hora e a vez do repente. O Petal de Bezerra está lá no alto, trouxendo o cipó, fazendo o balai, cantando o pinicado e mandando um abraço a todos vocês. O nosso amigo Petro Francisco Nildo, Zefinho aí no alto. Seu Zé de Rosa aí no alto, você que vai fazer casamento, batizando, um abraço a todos vocês. O nosso amigo Petro Francisco Nildo, Zefinho aí no alto. Seu Zé de Rosa aí no alto, você

0: 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E Dona, mandando um abraço a todos vocês. Meu amigo Zé Galega Arnaldo, mandando um abraço a toda a turma boa. Dona Geralda Gonçalves Arnaldo, cadeira, cartilho do programa. Um abraço a Dona Geralda, viu? Um abração para a senhora e muito obrigado. Tá ouvindo o programa. Minha amiga Zefinha Anual também mandando um abraço a todos vocês. Minha amiga Maria Mendes, né? Luiz Siqueira aí no Retiro, Dona Francineide também ouvindo o programa. Edval Paulo, cadeira cativa do programa. Um abraço a todos vocês. 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Miguel de Chaguinha, mandando um abraço a todos vocês. 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E curta pulseira e comprida, tira água, troca bateria, viu? 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Meu amigo Zoi, mandando um abraço a todos vocês que estão na escuta do programa. Nosso amigo Zé de Bia aí na 3, também mandando um abraço a todos vocês. Meu amigo Fernando Buraco da Alga aí na 3, mandando um abraço a todos, turma boa. Seu Mundico, nosso, seu Assis aí na 3, Luiz Preto, Dona Antônio na 3, meu amigo Dedé Raimundo Franco, Dona Lúcia. Seu Lourenço, Dona Francisca aí na 3, meu amigo Chaga do Crediar aí na 3, também ouvindo o programa e mandando um abraço a todos vocês. No saco de nosso amigo Raimundo Romão, você quer tomar aquela cervejinha, aquela cachaçinha? Raimundo Romão tá com seu balá no saco dos bem-vindos, viu? Mandando um abraço a todos vocês. Chico Romão na Estrada Velha. Meu amigo Dedé, filho de seu Chico Romão, também mandando um abraço a você. 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Erismar dos Salgados, mandando um abraço a todos vocês. Seu Daniel Peixoto aí na 13, Valdete está ouvindo o programa. 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A nossa amiga Maria mandando um abraço a todos vocês. Estão na escuta do programa. O nosso amigo Zé Pedro no Cid Cidade, lá tem um bar, bebidas, tira gosto, organização Zé Pedro Dona Lúcia, Antônio Negreiro no Cid Cidade, mandando um abraço a vocês. Nosso amigo Antônio do Boi no Cid Conceição de Pereiro. Antônio do Boi tá lá deitado numa redonda se balançando, viu? Só no TikTok e mandando um abraço a todos vocês. Meu amigo, o nosso amigo Assis Preto aí nos Torrões também, cadeira cativa do programa, mandando um abraço a todos vocês. Aqui em São Miguel nós temos o vereador João Ribeiro, o vereador do povo na Câmara Municipal, viu? Trabalhando pela saúde e educação e mandando um abraço a todos vocês. O vereador Miguel do Brejinho, representando Vem a Via Região, também mandando um abraço a todos vocês. Sebastião Pinicapau no Sítio São Gonçalo, também cadeira cativa do programa. Dedé no Possivado, nunca mais ouvi ele, mas está ouvindo o programa, né? E mandando um abraço a toda essa turma boa. Seu Neto Marculino, mais uma vez. Meu amigo Chaga Mucuim, na Serra do Mareiro. Nosso amigo Zé Duvão. Toda essa turma boa. Estão na escuta do programa. A hora e a vez do repente. Dona Oliveira, vamos trazer Felipe com esse recado. E daqui a pouco nós vamos atender os pedidos, né? Pode sacudir no meio do mundo aí. Um abraço ao Petro Felipe e a toda a sua família. Vamos lá.
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0: 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Poeta Francinildo Zefinho, cadeira cativa desse horário no Alto Santa Teresa, ouvindo o programa da gente todas as tardes. Nosso amigo Fernando na 3 de Maio, Luiz Preto, Dono Antônio, poeta Zé Lisvan, ao nosso amigo Leléo e a sua esposa Ana Maria, aí na 3 de Maio, nosso amigo Beni Barros, na Lagoinha, que é a cadeira cativa desse horário, seu Quinco Borges e Dona Liduína, toda a família, Damião Borges, Neide, todos os meninos, nosso amigo da Índio, Pedro Veloso no Manuel Vieira, nosso amigo Herói, Chico Flor, Ivone, seu Edival e Dona Lúcia na Lagoinha, a Zé Nilton e a Zuleide, seu Neto Marculino e Dona Frasquinha, também, cadeira cativa desse horário, nosso amigo Geraldo Felipe e Dona Suzana nas Galinhas, Belândia Esteve, toda a família, essa turma boa da Serra dos Marinheiros, Elita Zé Dativo, Antônio Agostinho, Zé Xavier, Cabeludo e Luciene, abração a esse casal maravilhoso, nosso amigo Zé Paulo, Miguel, Avaldo, Dona Raimunda, essa turma boa da Boa Ventura, seu Zé Guilherme, Dona Laide, nosso amigo Xuxa Novarelli, Zé de Severino Bazé. E aqui no centro da cidade são muitos amigos bons que ouvem o programa da gente, nosso amigo Didi Ademar de Joel, nosso amigo Dedé de Zé Barros, do Mercadinho Barros, Lázaro de Quincujoca, na Cigarreira Frei Damião, todos os amigos bons, o poeta Pedro Jerônimo, Valentim do Encanto, poeta Milton Rodrigues, um abraço ao poeta João Neto, lá no Projeto Crescer, de Tenente Ananias, o poeta Aloysio Cando, seu Pereira e Dona Zefa, na Carnaubinha do Zé da Penha, também na escuta desse programa, nosso amigo e poeta Chico Bento, lá nas Caraúbas de Tabuleiro Grande, o poeta Neto Bezerra, em Jaguaribe, o poeta Gilson da Silva, na Vila Capulimpo de Jaguaribe, nosso amigo Pedão, lá em Jaguaribe. A todos vocês, um abraço apertado no coração de cada um.
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1: Valeu, vamos em frente com o programa. 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Você que quer mandar sua encomenda, trazer, manda o nosso amigo Juarez, que o telefone dele você liga, 996-1767-33. Juarez do Homem, dando o melhor para vocês e mandando um abraço a todos, uma boa. Tono Oliveira, vamos trazer o Bezerra cantando a Cabocla do Sertão. Essa aqui vai para seu Geraldo Felipe nas Galinhas, Enilda na Lagoa Nova, né? Também o nosso amigo Chico Matias, Francinildo Zé Fianual, Zé Galego e a todos vocês. Ele tá dedicando Antônio do Boi na Conceição de Pereira. Antônio do Boi, segura a cabocla, viu? Pega pelo cabelo e segura a negona, viu? Vamos lá, o Bezerra cantando. A do Bezerra canta a cabocla do sertão mais bonita que São Miguel do Bezerra, viu? Não tem não. Vamos lá, Tom Oliveira. Pode só pecar no meio do mundo.

0: quiser.
1: Valeu, um abraço a você. Seu Neto Marcolino, ele pediu pra mim cantar o Pinto Preto. Dá tempo? Então nós cantar, dá, né? Vamos cantar. Seu Neto Marcolino tá dedicando a todos vocês da Lagoinha, é. O Pinto Preto do Oriente, né? Dedicando a toda a turma boa. Edval Paulo aí no Retiro. Um abraço mais uma vez, Chico de Altomiro. E a toda essa turma boa. Fernando, pega no rabo do boi e segura, Fernando. Chama o seu mundico que ele ajuda, viu? Seu Chico Sabino na Cachoeirinha, Ciro Verbarro aí na Dona Cotinha. E a toda essa turma boa. Salvador de Jachundo, um abraço a Salvador.

0: 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Seu Raimundo mais no alto, um abraço a seu Raimundo. Segura o boi, seu Raimundo. Meu amigo Zé de Dona aí no alto também ouvindo o programa. Um abraço a todos vocês, viu? E o programa chegou ao seu final. Juvenal Feitona Oliveira na sonoplastia, viu? Fica aí na programação da Difusora até 6 da tarde e a gente volta amanhã, se Deus quiser, viu? Um abraço a todos vocês e até amanhã, se o Criador nos ajudar, viu? Tchau!
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14 horas e 17 minutos.

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1: 14 horas e 45 minutos.

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6: 15h45.
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0: 16:30.
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Eu acho essa a melhor parte do gavião, não sei porquê. É bom demais, meu amigo. Pensa no passarinho malvado esse gavião. Essa música hoje é a minha cara. Muito parecida, não sei o quê.

Oh, saudade Serra Talhada, meu amigo Mauricim. Eita, Barrão Tufão, o El Telemar. 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Pinheirinho.

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